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4: 20 horas 17 minutos.
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2: 20 horas e 35 minutos.
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2: 20 horas 49 minutos.
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2: 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As notícias do governo federal que movimentaram o país no dia de hoje.
3: Olá, boa noite.
4: Boa noite para você que nos acompanha em todo o país.
3: Quinta-feira, 6 de agosto de 2026.
4: Vamos aos destaques do dia.
3: Atualização do Estatuto da Criança e do Adolescente.
4: Lei estabelece medidas de enfrentamento e repressão ao crime de violência sexual na internet e uso de inteligência artificial.
3: E abusadores ficam obrigados a ressarcir o tratamento psicológico e psicossocial da vítima. Gabriela Noronha.
5: Entre as mudanças está a ampliação da pena para quem adquire, possui ou armazena material contendo violência sexual contra crianças ou adolescentes.
4: Você vai ouvir também saúde.
3: Prorrogado o prazo para ampliação de recursos do FGTS em instituições hospitalares filantrópicas que atuam no SUS. Márcia Fernandes.
6: Com a prorrogação, mais de 2 bilhões de reais de recursos em crédito ficarão disponíveis para essas instituições.
4: E vamos conhecer hoje como funciona o banco genético da Embrapa.
3: Ele funciona como um cofre de segurança de espécies da biodiversidade brasileira. Pablo Mundim.
7: Hoje, o banco genético da Embrapa conserva cerca de 156 mil amostras de mais de 1.200 espécies vegetais.
4: Hoje, na apresentação da Voz do Brasil, eu, Mariana Jungmann e Luciano Seixas.
3: E acompanhe a gente ao vivo, acesse radiogov.ebc.com.br ou o canal Gov na sua TV aberta.
4: Sancionada a lei que prevê medidas de repressão à violência sexual contra crianças e adolescentes na internet e com o uso de inteligência artificial.
3: A norma também estabelece ações para proteger as vítimas e a responsabilização financeira do agressor.
4: Os detalhes você vai ouvir agora na reportagem de Gabriela Noronha.
5: A lei, sancionada nesta quinta-feira, atualiza dispositivos do Estatuto da Criança e do Adolescente e de outras leis como o Código Penal e o Código de Processo Penal e estabelece mais rigor para quem praticar crimes de violência sexual contra crianças e adolescentes no ambiente digital, como disse o ministro da Justiça e Segurança Pública, Wellington César Lima.
8: Na legislação até então existente, não tinha a especificidade nem a proporcionalidade da resposta adequada para esses casos. E agora nós temos isso, porque o ambiente digital, por sua imediatidade, cobra respostas igualmente imediatas. Então, esses tipos penais mais adequados, como de violência sexual, abuso sexual, exploração sexual, vêm tomar o lugar de outras figuras mais genéricas e que não tinham a especificidade adequada para a tipicidade penal correspondente.
5: Entre as mudanças está a ampliação da pena para quem adquire, possui ou armazena material contendo violência sexual contra crianças ou adolescentes. O texto também cria uma punição específica para a simulação de abuso sexual por inteligência artificial, utilizando o rosto, corpo ou voz de crianças e adolescentes. Janine Mello, ministra dos Direitos Humanos e da Cidadania, destacou que o uso da tecnologia não pode servir como instrumento de violação de direitos.
9: A inteligência artificial, de maneira geral, os avanços tecnológicos têm um potencial enorme para o desenvolvimento econômico do nosso país, mas eles não podem e não devem ser instrumentos de violações de direitos e para a criação de ambientes que não são seguros para as nossas crianças e adolescentes.
5: Com a lei, a criança ou adolescente, vítima ou testemunha, tem assegurado atendimento psicológico e psicossocial contínuo e especializado. E os abusadores ficam obrigados a cobrir integralmente os custos do tratamento da vítima. A delegada da Polícia Federal, Rafaela Parca, comentou sobre os novos dispositivos.
10: Possibilitam não só a repressão, que é muito importante, as pessoas têm que ter uma sentença justa e adequada, a polícia tem que ter condições de investigar, mas também trazem o que eu acho mais importante, que é a prevenção. A gente precisa de muitos mecanismos para defender essas crianças, especialmente no ambiente digital, que não foi desenhado para elas.
5: A lei também prevê autorização para a chamada ronda virtual, mecanismo que permite a atuação de órgãos de investigação em ambientes digitais para identificar e coletar arquivos relacionados a crimes de violência sexual contra crianças e adolescentes. E no rol dos crimes hediondos, considerados de extrema gravidade, passam a figurar condutas como produzir, vender, trocar, publicar, divulgar e armazenar registros de violência sexual contra menores de idade. Reportagem Gabriela Noronha.
3: Lei prorroga até 2030 acesso de santas casas e hospitais filantrópicos a crédito com recursos do FGTS.
4: Instituições que atendem o Sistema Único de Saúde podem dispor de até 2 bilhões de reais.
6: A lei prorroga até 2030 o prazo para a aplicação de recursos do FGTS como crédito para hospitais filantrópicos e santas casas de misericórdia. A linha de crédito também poderá ser utilizada por instituições sem fins lucrativos que atuam no atendimento a pessoas com deficiência e prestam serviços ao Sistema Único de Saúde. Com a prorrogação, mais de 2 bilhões de reais de recursos em crédito ficarão disponíveis para essas instituições. Em 2025, as Santas Casas realizaram mais de 1 milhão e 300 mil internações e foram responsáveis por cerca de 2 milhões de cirurgias eletivas. O ministro da Saúde, Alexandre Padilha, destacou a importância das Santas Casas.
11: Corresponde 77% dos centros especializados, 57% das unidades de tratamento de oncologia espalhados em todo o país, tendo uma presença muito importante em várias regiões do nosso país.
6: O Fundo de Garantia do Tempo de Serviço, FGTS, é uma obrigação do empregador e não deve ser descontado do salário. Pode ser usado em diversas situações, como demissão sem justa causa, compra da casa própria, aposentadoria ou no caso da pessoa estar com alguma doença grave, como câncer. Agora, os recursos continuarão a ser usados como crédito para hospitais filantrópicos e santas casas de misericórdia. O ministro do Trabalho e Emprego, Luiz Marinho, falou sobre a importância desse fundo.
12: O Fundo de Garantia tem a grande responsabilidade, primeiro, de proteger o trabalhador. Segundo, ser um fundo de investimento para investimento na saúde, as cidades para construir os viadutos, hospitais também, e tantos outros investimentos.
6: Nesta quinta-feira também foram formalizados novos contratos de crédito a partir do FGTS entre a Caixa Econômica Federal e o Instituto do Câncer do Ceará, Santa Casa de Misericórdia de Goiânia e com a Santa Casa de Misericórdia de Parretos. Reportagem Márcia Fernandes.
3: O Brasil exportou mais que importou no mês de julho, o que representa um superávit na balança comercial em mais de 7 bilhões de dólares.
4: No acumulado do ano, a balança também registra um superávit. O valor é de 49 bilhões de reais.
3: O resultado foi impulsionado pela exportação nos setores da agropecuária, indústria extrativista e indústria da transformação.
4: Entre os principais parceiros comerciais está a China, com um aumento de 19,7% nas exportações, e União Europeia com crescimento de 11%.
3: Já para os Estados Unidos, as exportações caíram 12,2% nos primeiros 7 meses do ano, em relação ao mesmo período de 2025.
4: Já está valendo a nova inscrição do Cadastro Nacional de Pessoa Jurídica, o CNPJ.
3: O novo modelo de identificação das empresas combina letras e números e conta com um total de 14 caracteres.
4: A medida garante mais combinações disponíveis e permite novas inscrições.
3: As empresas já inscritas no CNPJ não sofrem alteração e não precisam realizar atualização cadastral.
13: O novo modelo mantém os 14 caracteres do Cadastro Nacional de Pessoa Jurídica. A novidade é que o registro passa a combinar letras e números. A medida amplia a quantidade de combinações disponíveis para novas inscrições e garante a continuidade do cadastro. Já o procedimento para a abertura de novos CNPJs não será alterado, como ressalta o coordenador-geral de Gestão e Cadastros e Benefícios Fiscais da Receita Federal, Heriton Gomes.
14: Nada vai mudar em relação ao processo de abertura de empresas. Então, todo aquele fluxo que existe hoje via Rede Sim, em que todas as empresas já estão acostumadas a trabalhar para a melhoria do ambiente de negócio, ela continua.
13: Os CNPJs nos formatos numérico e alfanumérico vão existir simultaneamente. Ambos são válidos para fins legais e operacionais. Para quem já tem empresa aberta, não haverá troca de número nem a necessidade de atualizar o cadastro. O coordenador Heriton Gomes explica que a mudança vale apenas para as novas inscrições.
14: Você não precisa fazer nenhuma alteração no seu cadastro do CNPJ. Então o sistema vai reconhecer tanto os CNPJs que já existem hoje, que são numéricos, quanto os novos CNPJs que vão vir a ser emitidos, que são alfanuméricos.
13: Mesmo sem mudar o cadastro das empresas já existentes, a recomendação é que os softwares de gestão, sistemas de emissão de notas fiscais e cadastros de clientes sejam adaptados para reconhecer o novo formato do documento, como destaca o contador Floriano Carvalho.
15: Todos os sistemas continuarão reconhecendo os CNPJs que já existem hoje, porém eles têm que se adaptar para reconhecer o alfanumérico. Sistemas contábeis, emissão de nota fiscal, fornecedores, compras, precisa ser adaptado para começar a reconhecer o alfanumérico.
13: Para atualizar o CNPJ, acesse gov.br/Receita Federal, tudo junto, e clique na aba de serviço. Reportagem Edinaldo Júnior.
4: E uma correção. Agora há pouco, quando falamos da balança comercial brasileira, o acumulado da balança no ano registra um superávit de 49 bilhões de dólares, não de reais, como eu disse anteriormente.
3: A partir da próxima semana, quem tem imóvel rural já pode declarar o imposto territorial.
4: O processo é feito pela internet e quem perder o prazo pode pagar uma multa.
16: A declaração do Imposto sobre a Propriedade Territorial Rural, ITR, é obrigatória para pessoas físicas ou jurídicas que sejam proprietárias de imóvel rural e pode ser preenchida e transmitida por meio digital. A auditora fiscal da Receita Federal, Giana Han, explica.
17: A ferramenta permite o envio de declarações pela internet, sem necessidade de instalação do programa, e ela pode ser acessada pelo computador ou pelo celular. Para acessar a aplicação, é necessário ter conta GovBR, nível prata ou ouro. E existe um passo a passo disponível na internet que mostra toda a interface dessa ferramenta.
16: O prazo para envio da declaração vai de 10 de agosto a 30 de setembro. O valor pode ser dividido em 4 parcelas, sendo que a primeira deve ser paga até o dia 30 de setembro. Este também é o prazo para o pagamento em parcela única. A auditora fiscal, Giana Han, reforça que é importante não perder o prazo.
17: E é importante também lembrar que a entrega da declaração após esse prazo, ou seja, após o dia 30 de setembro, vai sujeitar o contribuinte ao pagamento de multa por atraso, que é calculada sobre o imposto devido e também conforme o número de meses de atraso.
16: Para fazer a declaração, acesse o portal de serviços da Receita Federal em receitafederal.gov.br na aba Imóveis. Reportagem em Graziela Mendonça.
3: Municípios e prestadores de serviços devem concluir o preenchimento de dados do Sistema Nacional de Informações em Saneamento Básico até 3 de setembro.
4: Esse é um passo importante para garantir o acesso a recursos federais para investimentos na área.
3: O sistema reúne dados sobre abastecimento de água, esgotamento sanitário, manejo de resíduos sólidos, drenagem e manejo de águas pluviais e gestão municipal.
4: As informações subsidiam a formulação de políticas públicas e o planejamento de investimentos. Como afirma o secretário nacional de Saneamento Ambiental do Ministério das Cidades, Márcio Leão.
18: A coleta é um passo importante, né? Porque todos os municípios e prestadores têm a responsabilidade de colocar os dados e as informações que o sistema permite, e isso permite ao governo federal elaborar suas políticas e a destinação dos seus recursos para a universalização do saneamento. Então, é importante para que o governo tenha as informações precisas e que possa atuar de forma mais adequada.
3: Edital Recaatinga vai destinar 60 milhões de reais para recuperação de áreas degradadas na Caatinga.
4: O programa receberá projetos em municípios de 9 estados, com foco em áreas afetadas pela seca e pela desertificação.
3: O prazo de recebimento de propostas pelo edital termina segunda-feira, 10 de agosto.
19: A iniciativa vai disponibilizar 60 milhões de reais para apoiar ações que combinem restauração ambiental, produção sustentável, conservação da água, segurança alimentar, geração de renda e adaptação às mudanças climáticas em 9 estados. Serão selecionados projetos em municípios de Alagoas, Bahia, Ceará, Minas Gerais, Paraíba, Piauí, Pernambuco, Rio Grande do Norte e Sergipe, com foco em territórios com maior degradação e mais vulneráveis à seca e ao avanço da desertificação. Do total de recursos a serem disponibilizados, 30 milhões de reais virão do BNDES, o Banco Nacional de Desenvolvimento Econômico e Social, e 30 milhões do Banco do Nordeste. A iniciativa é uma parceria dos dois bancos com o Ministério do Meio Ambiente e Mudança do Clima. O chefe do Departamento de Meio Ambiente do BNDES, Marcos Santiago, detalha os tipos de projeto que poderão ser apoiados pelo edital.
20: O edital vai apoiar projetos voltados para restauração ecológica, com espécies nativas, o que inclui sistemas agroflorestais, enfim, uso sustentável da nossa caatinga. Na prática, os projetos poderão envolver o quê? Recuperação de áreas degradadas com nativas, mas pode também a cadeia, né? A produção de sementes e mudas. Assistência técnica e capacitação de comunidades também estão dentro. E uma coisa muito importante para a nossa caatinga, que é a captação e armazenamento de água, cercamento de nascente e ações de prevenção e combate a incêndios.
19: O primeiro ciclo de apresentação de propostas para o edital Recaatinga vai até o dia 10 de agosto. O edital prevê ainda um segundo ciclo, entre 15 de outubro e 14 de dezembro. Mais informações estão disponíveis no site bnds.gov.br/Floresta Viva 2025. Reportagem André de Barros Lima.
4: Dos rios às áreas costeiras, a pesca atrai praticantes e ajuda a movimentar o turismo em diferentes destinos brasileiros.
3: E está aberto um edital para que seja desenvolvido um diagnóstico nacional do setor.
4: O trabalho será feito em parceria com a Organização das Nações Unidas para a Educação, a Ciência e a Cultura, a Unesco.
3: Vamos saber mais na reportagem de Luciana Colares de Holanda.
21: Marcos Vinícius Barros é amante da pesca esportiva e transformou o hobby que começou lá na infância até em profissão. O engenheiro de aquicultura conta que faz pelo menos 12 viagens por ano só para pescar.
22: É uma paixão. Eu pesco desde criança, então hoje eu sou engenheiro de aquicultura, né? Acabei conectando o que eu gosto com a minha profissão.
21: O turismo de pesca movimenta cerca de 3 bilhões de reais e gera 200 mil empregos no Brasil. De acordo com o Ministério do Turismo, pelo menos 8 milhões de brasileiros viajam todos os anos para praticar a pesca esportiva. O setor será objeto de um diagnóstico nacional. Para isso, está aberto o edital para a seleção de empresa especializada responsável pela realização do estudo. O trabalho prevê a elaboração de um guia de boas práticas com referências nacionais e internacionais, além da organização de um catálogo de produtos, experiências e serviços relacionados ao turismo de pesca. O resultado desse trabalho vai fornecer subsídios técnicos para o planejamento de políticas públicas. A iniciativa busca ainda estimular o uso sustentável dos recursos naturais e o desenvolvimento econômico de destinos que possuem rios, lagos, reservatórios e áreas costeiras. É o que explica Humberto Pires, analista técnico executivo da Secretaria Nacional de Políticas de Turismo do Ministério do Turismo.
0: Nós sabemos que é um segmento extremamente importante e se a gente trabalha num trabalho conjunto com o Ministério da Pesca, onde a gente trabalha para além do ordenamento, a questão da sustentabilidade e trazendo todo esse conjunto de informações para que a gente possa, de fato, ter uma prática sustentável e responsável, né, e que abarca toda a cadeia produtiva do segmento da pesca.
21: Kelvin Lopes é dono de uma agência especializada em Brasília, que há 9 anos promove viagens de pesca esportiva por todo o país. Consultor do setor, ele afirma que um diagnóstico, como propõe o edital, era uma demanda antiga, assim como o trabalho que vem depois.
1: Esse diagnóstico vem a trazer à mesa todas essas informações, toda essa identidade. Além desse diagnóstico, que é super importante, é a oferta sistematizada, organizada do turismo de pesca no Brasil. Todo o setor precisa dessas informações para desenvolver.
21: As propostas das empresas interessadas podem ser encaminhadas até às 5 horas da tarde, horário de Brasília, no dia 12 de agosto de 2026, exclusivamente por meio do portal de compras da Unesco Brasil. Reportagem Luciana Colares de Holanda.
4: Um verdadeiro banco de alimentos em forma de sementes. Assim, a Embrapa, empresa brasileira de pesquisa agropecuária, conserva milhares de espécies de sementes de grãos, verduras e frutas consumidos no Brasil e no mundo.
3: O material também é utilizado em pesquisas para o desenvolvimento de plantações mais resistentes e alimentos mais nutritivos.
4: E apoia o país a estar preparado para ser um produtor de alimentos.
2: No banco genético da Embrapa, em Brasília, são conservadas centenas de milhares de amostras de plantas, sementes e micro-organismos. As coleções apoiam a conservação de diversidade genética e disponibilizam material para pesquisas e outras atividades relacionadas à agropecuária e à segurança alimentar. Uma variedade do Brasil e do mundo, explica Juliano Pádua, supervisor do banco genético da Embrapa.
23: O nosso banco funciona como uma cópia de segurança para evitar, se a gente perder esse material um dia, a gente tem essa cópia guardada aqui para uso. Então, por isso, a gente é um banco cópia de segurança, porque a gente pode manter a viabilidade da semente aqui por muitos e muitos tempos.
2: O banco utiliza diferentes métodos de conservação definidos de acordo com as características de cada espécie. As sementes são armazenadas em câmaras frias, com temperatura em torno de 20 graus negativos, onde podem permanecer viáveis por décadas. Parte das amostras também possui uma cópia armazenada no Cofre Global de Sementes, na Noruega. O pesquisador da Embrapa, Juliano Pádua, destaca que o procedimento integra as estratégias adotadas para a conservação de recursos genéticos utilizados em pesquisas e outras atividades relacionadas à agropecuária.
23: O consumidor cada dia está mais exigente. A gente tem todo um campo, por exemplo, de alimentos funcionais, né, que tragam também não só alimento, mas alimentação, mas também saúde. Então, por isso a importância desse banco e do uso desse material para o futuro.
2: Hoje, o Banco Genético da Embrapa conserva cerca de 156 mil amostras de mais de 1.200 espécies vegetais. Entre elas estão variedades de arroz, feijão, milho, soja, frutas, hortaliças e espécies nativas brasileiras. Reportagem Pablo Mudim.
3: Nos institutos federais oferecem cursos técnicos, graduações e também voltados à educação profissional e tecnológica.
4: Também chamado de IFE, cada escola deve oferecer pelo menos metade das vagas para cursos técnicos de nível médio, prioritariamente na forma integrada, que permite ao estudante concluir a educação básica e, ao mesmo tempo, obter uma formação técnica.
24: Só mais um semestre e a Ana Letícia Costa, de 19 anos, vai terminar o curso técnico de meio ambiente no Instituto Federal do Rio de Janeiro. A formação técnica vai aumentar o leque de conhecimentos e possibilidades da estudante carioca que planeja cursar engenharia ambiental.
25: Eu, como técnica em meio ambiente, eu posso trabalhar em diversas áreas, em diversos setores. Eu posso trabalhar com laboratório, posso trabalhar com licenciamento. Tem, assim, inúmeras possibilidades que a área ambiental providenciou para mim.
24: Nos institutos federais, as oportunidades são variadas e gratuitas. São ofertados desde cursos de panificação e de cuidadores de idosos até pós-graduação em diversas áreas de conhecimento. O estudante também pode cursar o ensino médio e, ao mesmo tempo, fazer um curso profissionalizante, como explica Marcelo Breganoli, secretário de Educação Profissional e Tecnológica do Ministério da Educação.
5: Então, o jovem, quando ele está cursando o ensino médio, ele pode fazer na mesma instituição ou em outra instituição o curso técnico. Então, a gente passa a ter muito provavelmente, uma predominância dessa forma de oferta do técnico, mas o nosso olhar é muito voltado para o técnico integrado.
24: A Rede Federal de Educação Profissional e Tecnológica possui 754 unidades em todo o Brasil, vinculadas a 39 institutos federais, 2 Centros Federais de Educação Tecnológica, os CEFETs, e ao Colégio Pedro II, no Rio de Janeiro. De acordo com o secretário Marcelo Breganoli, os cursos são ofertados para contemplar as necessidades de cada região.
5: Eles estão distribuídos no território de uma forma a atender, sobretudo, as meso e hoje micro-regiões. A rede tem essa característica e ela também tem uma característica do envolvimento com os arranjos produtivos locais. Então, é muito intrínseco, né, dela fazer as suas atuações, os seus projetos, sejam eles, né, envolvidos no ensino, na pesquisa, na extensão, mas tendo como temáticas o arranjo produtivo local, o arranjo social.
24: Os processos seletivos e as matrículas nos institutos federais são semestrais. Interessados devem procurar os editais na escola onde pretende realizar o curso. Reportagem Graziele Bezerra.
3: E essas foram as notícias do governo federal.
4: Uma realização da Secretaria de Comunicação Social da Presidência da República.
3: Com produção da empresa Brasil de Comunicação.
4: Fique agora com as notícias do Poder Judiciário e do Congresso Nacional. Boa noite.
3: Boa noite para você, até amanhã.
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9: STF suspende julgamento sobre norma que proíbe jogos de azar.
10: Justiça e Ministério Público assinam acordo para fortalecer o combate ao assédio eleitoral.
9: STJ vê lesão a direitos difusos e mantém condenação de empresa por alterar fórmula de agrotóxicos.
10: Boa noite, eu sou Marcela Luiza.
9: E eu sou Walter Lima.
10: Supremo Tribunal Federal julga se norma que proíbe jogos de azar ainda pode ser aplicada.
9: Hoje, o relator do caso, ministro Luiz Fux, votou. Depois, o julgamento foi suspenso após o pedido de vista do ministro Flávio Dino.
11: O caso chegou ao Supremo em um recurso apresentado pelo Ministério Público do Rio Grande do Sul contra a decisão da Justiça Gaúcha que absolveu um comerciante que explorava caça-níqueis em um bar no município de São Leopoldo. Na prática, o tribunal vai definir se explorar jogos de azar deve continuar sendo uma atividade proibida e sujeita a punições ou se deixará de ser tratado como uma ilegalidade. Isso inclui bingos, jogo do bicho e casas caça-níqueis.
26: O relator ministro Luiz Fux citou possíveis relações entre a exploração clandestina de jogos, organizações criminosas, violência e lavagem de dinheiro. Também diferenciou jogos de azar das loterias exploradas pelo poder público.
27: Como pretendo evidenciar, a loteria não se vale de mecanismos voltados a extrair lucro mediante exploração do vício do comportamento, do risco dos apostadores, é em detrimento da autonomia da vontade.
26: O ministro destacou que a proibição prevista na Lei das Contravenções Penais não viola a autonomia privada nem a livre iniciativa. Assim, Fux votou no sentido de que os jogos de azar devem continuar sendo considerados ilegais.
10: Essa foi a repórter Marta Ferreira. Justiça e Ministério Público assinam acordo para fortalecer o combate ao assédio eleitoral no ambiente de trabalho.
9: Para denunciar ou baixar o selo da campanha, é só acessar o site No Meu Voto Manda Eu. Rossini Gomes.
28: O acordo de cooperação técnica foi assinado entre a Justiça do Trabalho, a Justiça Eleitoral, o Ministério Público do Trabalho e o Ministério Público Eleitoral. Com o slogan "No meu voto mando eu", o objetivo é construir a Aliança pelo Voto Livre, uma rede que defende o direito da pessoa de votar no candidato que quiser, sem pressão ou constrangimento.
10: Comercialização em todo o país de agrotóxicos com fórmulas alteradas sem autorização da Anvisa configura lesão a direitos difusos e coletivos.
9: Para o STJ, isso expõe de forma indeterminada o meio ambiente, os consumidores e a saúde pública a riscos. Fátima Uchoa.
6: Com esse posicionamento, a primeira turma do STJ manteve a condenação de uma empresa imposta pelo TRF4 ao pagamento de R$1.750.000 por mudar a fórmula de dois agrotóxicos e a produção de um herbicida sem a necessária aprovação da Agência Nacional de Vigilância Sanitária. Os produtos foram comercializados nessas condições por mais de 3 anos em todo o território nacional. O colegiado considerou que, como o bem jurídico protegido é indivisível e pertence à coletividade, é possível fixar o valor da indenização já na sentença. A relatora foi a ministra Regina Helena Costa.
10: Justiça Federal nega recurso da Agência Nacional de Mineração e mantém proibição de mineração em terras indígenas em Roraima.
9: O tribunal acompanhou o entendimento do Ministério Público Federal de que a exploração mineral em terras indígenas depende de lei e de aval do Congresso. Vanessa Pereira.
12: Segundo a decisão, enquanto não houver lei regulamentando o artigo 231 da Constituição Federal e autorização do Congresso Nacional, a exploração mineral por terceiros em terras indígenas é juridicamente impossível. Ainda segundo a decisão proferida pela 12ª Turma do Tribunal Regional Federal da 1ª Região, está proibido conceder ou manter em tramitação pedidos de pesquisa e exploração mineral em terras indígenas em Roraima.
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10: Boa noite.
9: E até amanhã.
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14: Eu sou Paula Groba.
15: E eu sou Humberto Pinheiro.
14: E estes são os destaques de hoje do Jornal do Senado, que começa agora.
15: MP do piso mínimo do frete vira lei, mas perdão a caminhoneiros é vetado.
14: Projeto amplia prioridade no trabalho remoto para pessoas com deficiência.
15: Senado vai acompanhar segurança e condições de trabalho de agentes de saúde indígena.
14: Boa noite.
15: Boa noite.
14: Foi sancionada a lei que aperfeiçoa a fiscalização do piso mínimo do frete rodoviário, valor mínimo que deve ser pago aos caminhoneiros pelo transporte de cargas. A medida busca garantir mais transparência e cumprimento das regras do setor.
15: Mas o governo vetou o trecho que perdoava multas aplicadas a caminhoneiros envolvidos em bloqueios de estradas em 2022. Segundo o executivo, o perdão das penalidades violaria a separação de poderes e não apresentava estimativa de impacto orçamentário e financeiro. Repórter Bruno Lourenço.
16: A lei que cria mecanismos para facilitar a fiscalização do cumprimento

0: ocasião, o perdão.
1: No conturbado momento político que o nosso país viveu, aos nossos trabalhadores caminhoneiros que hoje dirigem com essa perturbação, andam pelas estradas do Brasil afora, com a carga de trabalho, movimentando a nossa economia, preocupados ainda com esse tema. Entendo que esse viés da multa já atingiu a sua pedagogia, já foi alcançado.
0: O governo justificou o veto por violar o princípio da separação de poderes e da não previsão de estimativa de impacto orçamentário e financeiro da medida. Deputados e senadores podem derrubar o veto em sessão conjunta do Congresso Nacional, convocada para essa finalidade.
2: E já está pronto para votação no plenário do Senado o projeto que autoriza o uso de recursos dos fundos partidário e eleitoral em situações de calamidade pública.
3: A proposta surgiu a partir de uma ideia legislativa apresentada por um cidadão brasileiro. Repórter Marcela Diniz.
4: Se o projeto virar lei, partidos políticos poderão abrir mão de recursos dos fundos partidário e eleitoral para ajudar nas despesas decorrentes de pandemias, eventos climáticos, rompimento de barragens e outras situações que exigem ajuda emergencial do Estado. O projeto nasceu de uma ideia legislativa apresentada em 2020 pelo Wagner Paulo de Santa Catarina, por meio do portal Cidadania do Senado Federal. A ideia original era destinar o dinheiro para o enfrentamento à Covid, mas com o fim dessa emergência em saúde e para aproveitar a ideia que obteve mais de 22 mil apoios, o escopo do projeto foi ampliado pelo relator, senador Márcio Bittar, do PL Acreano, para abranger todas as situações de calamidade pública. O senador astronauta Marcos Pontes, do PL de São Paulo, apoia a proposta.
5: Emergências provocadas por calamidades vêm se tornando recorrentes, como as causadas nas enchentes da Bahia, de Minas Gerais e no Rio Grande do Sul. Tal medida pode contribuir para a ampliação e a capacidade de atuação do Estado em situações de crise, alinhando o uso de recursos públicos a prioridades impostas por cenários excepcionais.
4: O projeto está pronto para ser votado no plenário do Senado.
2: Eleitores de todo o país já podem consultar o local de votação para o primeiro turno das eleições, marcado para 4 de outubro. A pesquisa pode ser feita no site do TSE ou pelo aplicativo e-Título. A consulta é importante porque a Justiça Eleitoral pode alterar locais de votação. No Rio de Janeiro, por exemplo, 66 zonas eleitorais foram modificadas por motivos de segurança, afetando cerca de 188 mil eleitores.
3: E por falar em eleições, você sabe o que é assédio eleitoral? O consultor legislativo Eduardo Modena explica como se proteger dessa forma de abuso ainda muito presente nas relações de trabalho no Brasil. Repórter Aís Abreu.
6: Vigilância de redes sociais, exigência de declaração ou de não declaração de voto, ameaças ou mesmo promessas vinculadas a um resultado específico. Se alguma dessas situações soa familiar, você pode estar sendo vítima de assédio eleitoral. O consultor legislativo Eduardo Modena diz que a principal arma do trabalhador e da trabalhadora é a denúncia.
7: Qualquer situação em que o empregador se utilize da sua posição econômica para influenciar a opinião do empregado pode ser considerado um tipo de assédio.
6: Para denunciar casos de assédio eleitoral, procure a Justiça do Trabalho ou a Justiça Eleitoral. Para tirar dúvidas sobre como denunciar, visite o site do Conselho Superior da Justiça do Trabalho em csjt.jus.br. csjt.jus.br.
2: Pessoas com deficiência podem ganhar regras mais claras para ter prioridade no trabalho remoto.
3: A legislação trabalhista já prevê essa prioridade, mas o projeto amplia e detalha a proteção, que poderá ser aplicada também ao regime híbrido e a diferentes tipos de vínculo profissional. O projeto está pronto para votação no plenário do Senado. Repórter Marcela Cunha.
8: O projeto dá às pessoas com deficiência prioridade no teletrabalho ou no trabalho remoto, quando as atividades puderem ser realizadas à distância. A proposta inclui esse direito na Lei Brasileira de Inclusão e estabelece regras para a apresentação e a análise do pedido. A legislação trabalhista já prevê essa prioridade, mas o projeto amplia e detalha a proteção, que poderá ser aplicada também ao regime híbrido e a diferentes tipos de vínculo profissional. A senadora doutora Eudócia, do PSDB de Alagoas, que apresentou o relatório na Comissão de Assuntos Sociais, destacou que a modalidade deve promover a inclusão.
9: Tais soluções concretizam igualdade e não discriminação. E reforçam a eliminação de barreiras,

0: evitando que o remoto seja usado como forma de isolamento ou perda de oportunidades.
1: A prioridade dependerá da manifestação do próprio trabalhador e da compatibilidade da atividade com o trabalho à distância e não poderá resultar em perda de salário.
2: E aguarda análise da Comissão de Assuntos Econômicos um projeto que destina no mínimo 25% dos recursos do Pronamp a microempresas lideradas por mulheres.
3: A proposta também prevê prioridade para mulheres negras de baixa renda e com deficiência, além de condições diferenciadas de financiamento e capacitação. Segundo a relatora, senadora Jussara Lima, do PSD do Piauí, a medida fortalece o empreendedorismo feminino.
4: Reforça a utilização do sistema de crédito como mecanismo ativo de justiça social, de modo a apoiar grupos historicamente desfavorecidos e dar concretude ao direito constitucional da igualdade entre homens e mulheres.
2: A Comissão de Direitos Humanos do Senado debateu os desafios dos agentes de saúde indígena no Brasil. Falta de segurança, dificuldades na logística e condições precárias de trabalho foram citadas pelos representantes da categoria.
3: A presidente da Comissão de Direitos Humanos, senadora Damares Alves, anunciou a criação de um grupo de trabalho com a temática da saúde indígena. Repórter Marcela Diniz.
5: No dia 17 de julho, o agente de saúde Giovanni Yanomami foi morto a tiros. Em novembro de 2024, o técnico de enfermagem Wilson Souza também já havia sido assassinado. Os dois crimes ocorreram em contexto de conflitos internos na terra indígena Yanomami e levantaram o debate sobre a segurança das equipes de saúde que atuam neste e em outros territórios. A presidente do Sindicato dos Empregados em Estabelecimento Privado de Serviço de Saúde do Estado de Roraima, Joana Mendes, relatou a apreensão por parte desses profissionais.
6: Hoje a gente tem profissional em Roraima que ele não quer mais entrar no território.
5: Os participantes do debate também relataram desafios logísticos, falta de estrutura, condições de trabalho precárias e desvalorização salarial. A presidente da Comissão de Direitos Humanos, senadora Damares Alves do Republicanos do Distrito Federal, anunciou a criação de um grupo de trabalho com a temática da saúde indígena.
7: Inclusive, quero informar que as instituições presentes aqui serão convidadas para fazer parte do grupo de trabalho. E nós vamos trazer o Ministério Público para esse grupo de trabalho também, Defensoria Pública.
5: A audiência sobre a segurança dos agentes de saúde indígena é parte de um ciclo de debates sobre os direitos humanos e o desenvolvimento dos povos e comunidades tradicionais, promovido pela Comissão de Direitos Humanos do Senado.
3: Com edição de Paula Grova e trabalhos técnicos de Eliseu Caires, o Jornal do Senado fica por aqui. Acompanhe agora as notícias da Câmara dos Deputados. Boa noite.
2: Boa noite e até amanhã.
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9: Plenário pode incluir esteticistas no quadro de profissionais da saúde.
10: Deputados aprovam símbolo de identificação para pessoas com Alzheimer.
9: Câmara torna mais rígida a declaração de insanidade mental de criminosos.
10: Boa noite. Os deputados aprovaram um projeto que endurece o processo de declaração de insanidade mental de acusados por crimes. A repórter Paula Bittar traz mais informações sobre a proposta aprovada.
11: A Comissão de Constituição e Justiça da Câmara aprovou um projeto que busca tornar mais rígido o processo de declaração de insanidade mental de acusados por crimes. Acusados de crimes podem ser beneficiados com a isenção ou a redução da pena, caso sejam considerados inteiramente ou parcialmente incapazes de entender que o ato que cometeram era crime. No caso da isenção da pena, o juiz deve encaminhá-lo a tratamento médico obrigatório. De acordo com o projeto, o laudo pericial sobre a insanidade mental do acusado deverá ser feito por perito oficial, preferencialmente com especialização na área de psiquiatria ou psicologia forense. Além disso, o juiz poderá chamar mais de um perito em caso de dúvida sobre a especialização do convocado. Apesar de a lei hoje já exigir que o acusado seja submetido a exame médico legal, a avaliação quanto à sanidade mental pode ser realizada por médicos de qualquer especialidade. Segundo o texto aprovado, o perito deverá observar critérios técnicos, científicos e éticos na elaboração do laudo, sendo vedada qualquer forma de influência externa. Ainda de acordo com a proposta, caso o acusado apresente histórico de transtorno transtornos mentais, isso deverá ser considerado para a instauração do incidente de insanidade mental. E a defesa poderá apresentar um assistente técnico para acompanhar o exame. O autor do projeto, o deputado Coronel Assis, do PL de Mato Grosso, disse que o objetivo é atualizar a legislação brasileira.
12: Essa legislação é uma legislação muito antiga, da década de 40. Nós buscamos estabelecer esses critérios de forma muito objetiva para que ele possa ser avaliado com precisão, para que não possa ocorrer como aconteceu naquela ocorrência lá de São Paulo, onde o criminoso lá, o fisiculturista, deu 60 socos na cara daquela moça e depois, quando ele foi preso, estava sendo processado, ele alegou que ele ouvia vozes, que ele tinha problemas mentais, justamente com o intuito de fugir da justiça brasileira.
11: Coronel Assis se referiu ao caso do ex-atleta Igor Eduardo Cabral, que deu 61 socos na namorada dentro de um elevador em Natal. Ele alegou um surto claustrofóbico como causa para a agressão. A proposta, que busca tornar mais rígido o processo de declaração de insanidade mental de acusados por crimes, já pode seguir para análise do Senado, a menos que haja recurso para votação antes pelo plenário da Câmara. Da Rádio Câmara, de Brasília, Paula Bittar.
8: Economia.
9: A Câmara aprovou recentemente projeto que cria a Política Nacional de Minerais Críticos e Estratégicos. Autor da iniciativa, Zé Silva, do União de Minas Gerais, explica que a ideia é incentivar a industrialização desses minerais no Brasil, ampliar a produção de energia limpa e atrair investimentos para o setor.
13: Essa política é importante para interromper as mudanças climáticas, para garantir a produção de energias limpas e também, um ponto que é fundamental, combater a fome. Então, nessa política, nós criamos mecanismos para as pessoas virem investir no Brasil, numa mineração que preserve a vida, não seja um risco à vida, preserve o meio ambiente, não seja um risco ao meio ambiente, e, ao mesmo tempo, traga riquezas. Por isso que é fundamental aprovar essa política nacional no Senado e para a sanção do presidente.
10: Zé Silva afirma que a proposta cria incentivos para empresas que processarem e industrializarem os minerais estratégicos em território nacional, agregando valor à produção brasileira. Ele ressalta que a medida fortalece o agronegócio, amplia a segurança jurídica e estimula novos investimentos.
8: Votação.
9: O plenário pode votar em breve projeto que inclui os esteticistas e cosmetólogos entre os profissionais da área da saúde. A ideia é tornar mais clara a lei que já regulamenta o setor. A reportagem é de Antônio Vital.
14: A Câmara dos Deputados pode votar projeto que enquadre as profissões de esteticista, cosmetólogo e técnico em estética como da área da saúde para todos os efeitos legais. Hoje, isso não está claro na lei que regulamenta essas profissões, aprovada em 2018. O projeto, assinado por 5 deputados de diversos partidos, tem como justificativa a existência de lacunas legais que têm provocado a suspensão de estabelecimentos e autuação de profissionais pela Agência Nacional de Vigilância Sanitária, a Anvisa. A proposta é resultado dos trabalhos de uma subcomissão da Comissão de Trabalho da Câmara. O texto também trata da formação desses profissionais, com exigência de estágio, tanto para os técnicos quanto para os esteticistas e cosmetólogos de nível superior. Esteticista é o profissional de nível superior encarregado de procedimentos práticos de cuidados corporais e faciais, como o peeling. Já o cosmetólogo, também de nível superior, é aquele que estuda a formulação e a química dos produtos de beleza, como cosméticos. E o técnico em estética é o profissional de nível médio que realiza tratamentos faciais, corporais e capilares não invasivos, como limpeza de pele, hidratação, drenagem linfática e depilação. De acordo com a proposta, a exigência de formação mínima vai valer até que o Ministério da Educação defina currículos específicos para essas profissões. Para prevenir autuações da Anvisa, o projeto estabelece que os técnicos em estética, bem como os esteticistas e cosmetólogos, poderão utilizar produtos, técnicas e equipamentos com registro no órgão. O texto também prevê punições para fiscais que interditarem estabelecimentos ou apreenderem equipamentos de maneira abusiva, o que pode acarretar pena de até 2 anos de detenção e multas. Estima-se que o setor movimente cerca de 50 bilhões de reais por ano no Brasil. De acordo com a deputada Soraya Santos, do PL do Rio de Janeiro, uma das autoras da proposta, o texto deixa mais claras as responsabilidades dessas profissões e o enquadramento na área de saúde previne abusos. Soraya também é autora da proposta que deu origem à regulamentação atual da profissão de esteticista, cosmetólogo e técnico em estética.
15: E óbvio que é como atividade da saúde. Você faz uma cirurgia, você tem que fazer um pós e você tem que saber como você vai se qualificar, como você vai ampliar. Infelizmente, nós começamos a ter problemas sérios, onde a Anvisa, ela começou a fechar a clínica, impedir compra de insumo. É como se eu tivesse feito direito e não tivesse direito a comprar código civil, código processual.
14: O projeto que enquadra as profissões de esteticista, cosmetólogo e técnico em estética como da área de saúde ganhou um regime de urgência e pode ser votado diretamente no plenário da Câmara, sem passar pela análise das comissões permanentes da Casa. Da Rádio Câmara, de Brasília, Antônio Vital.
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8: Trabalho.
10: Sérgio Brito, do PSD da Bahia, apoia a proposta que põe fim à escala de trabalho 6x1. O congressista avalia que a medida representa uma grande vitória para milhões de trabalhadores brasileiros que constroem o país todos os dias com o próprio esforço.
17: Estamos falando de uma medida que garante mais dignidade, mais qualidade de vida e mais equilíbrio entre o trabalho e a vida em família. A proposta reduz a jornada semanal de trabalho, sem reduzir os salários, e assegura 2 dias de descanso por semana. Isso significa mais tempo para cuidar da saúde, conviver com os filhos, estudar e descansar. Um trabalhador valorizado produz mais, adoece menos e vive melhor.
18: Para Sérgio Brito, a mudança demonstra a possibilidade de conciliar desenvolvimento econômico e valorização do trabalhador. O parlamentar espera que o Senado dê continuidade à proposta para que o avanço se consolide como política pública no país.
8: Saúde.
10: O projeto que institui um símbolo de identificação para pessoas com Alzheimer já pode seguir para o Senado. A repórter Maria Neves tem os detalhes da aprovação.
19: Aprovado na Comissão de Constituição e Justiça da Câmara, projeto da deputada Laura Carneiro, do PSD do Rio de Janeiro, que institui a fita roxa como símbolo para identificar pessoas com Alzheimer, pode seguir para análise do Senado. De acordo com a autora, o objetivo da medida é facilitar a identificação de pacientes em espaços públicos para evitar situações de conflito ou constrangimento. Laura Carneiro afirma que a identificação é importante em diferentes situações, como no caso do paciente se perder, por exemplo.
20: É muito importante que a gente tenha esse cordão da fita roxa para que as pessoas acometidas pelo Alzheimer possam ser localizadas. Eventualmente elas saem nas ruas e ninguém sabe que elas têm Alzheimer, muito menos que estão perdidas. Então essa fita pode evitar transtornos graves e ao mesmo tempo proteger essas pessoas que são acometidas pelo mal de Alzheimer.
19: A deputada explica também que entre os sintomas comportamentais da doença de Alzheimer estão alterações de julgamento, perda de filtros sociais e redução da capacidade de autocontrole. Devido a isso, muitas vezes o paciente pode proferir falas inadequadas ou agressões verbais e voluntárias. Como as outras pessoas não sabem sobre a doença, podem interpretar mal esses comportamentos e reagir também de forma agressiva, o que aumenta o sofrimento do paciente e dos cuidadores. O texto aprovado estabelece que o uso do cordão será facultativo e a utilização do símbolo não substitui a apresentação de laudos médicos quando a comprovação do diagnóstico for exigida por lei. Laura Carneiro afirma ainda que a iniciativa se inspira em outros modelos de identificação visual, como o cordão de girassol utilizado para sinalizar deficiências ocultas. Da Rádio Câmara de Brasília, Maria Neves.
8: Previdência.
18: Projeto de doutor Flávio, do PL do Rio de Janeiro, prevê a concessão automática do salário maternidade. Hoje, mães que acabaram de dar à luz precisam enfrentar filas e burocracia para acessar o benefício, um processo que, segundo o parlamentar, pode levar até 4 meses.
0: Todo mundo sabe que quando uma pessoa falece, a informação chega rápido ao INSS e o benefício é encerrado. Mas quando nasce uma criança, a mãe que acabou de dar à luz precisa de enfrentar filas, documentos e burocracia para receber um direito que já é dela. Isso não é justo. Se o Estado consegue agir rápido para retirar um benefício, também precisa agir rápido para garantir um direito. E o que a gente quer é desburocratizar.
10: Pelo texto de Dr. Flávio, o pagamento seria liberado logo após o pedido de licença maternidade, sem a necessidade de apresentação imediata de documentos. A análise e a comprovação do nascimento ficariam a cargo do INSS em um momento posterior.
8: Justiça.
18: Nova lei regulamenta o chamado filtro de relevância em recursos especiais ao Superior Tribunal de Justiça. Somente no primeiro semestre deste ano, mais de 260 mil processos chegaram ao STJ, como informa o repórter Luiz Cláudio Canuto.
21: Processos com relevância social e ampla terão atenção especial em julgamentos do Superior Tribunal de Justiça. Nova lei regulamenta o chamado filtro de relevância em recursos especiais ao STJ. A lei exige que esse tipo de recurso deva demonstrar que o caso tem relevância jurídica, política, social ou econômica que ultrapasse o interesse individual das partes. O recurso especial é usado quando uma das partes no processo pede ao STJ que examine se uma decisão judicial aplicou corretamente uma lei federal. O texto muda o Código de Processo Civil e prevê que o relator do recurso no STJ suspenda por 6 meses, total ou parcialmente, todos os processos individuais ou coletivos pendentes sobre o assunto relevante. Se forem necessárias audiências públicas ou a participação de terceiros, a suspensão pode ser prorrogada uma única vez, também por 6 meses. Mas o interessado na análise do caso deve demonstrar no pedido ao STJ a relevância do recurso. Para que um recurso especial seja rejeitado por falta de relevância, será necessário o entendimento de pelo menos 2/3 dos ministros da Corte. O projeto que deu origem à lei foi aprovado pela Câmara dos Deputados e pelo Senado e depois sancionado pelo presidente da República sem vetos. Na Câmara, o relator de plenário foi o deputado Ranieri Paulino, do Republicanos da Paraíba. Ele afirma que o filtro de relevância permite um melhor fluxo aos processos no STJ.
22: Rui Barbosa deixou como ensinamento que justiça tardia não é justiça. E é justamente isso, é buscar que os jurisdicionados tenham, além do acesso garantido, mas que tenha mais celeridade nos processos que ali tramitam. Então, compreendemos essa matéria, vai ao encontro de uma demanda importante, mas, sobretudo, garantir um fluxo melhor para os jurisdicionados, para o povo brasileiro.
21: Apenas as decisões judiciais publicadas após 30 dias da publicação da lei vão ter exigência para que o recurso apresente relevância perante o STJ. O presidente da Câmara, Hugo Mota, participou da cerimônia de sanção da lei no Palácio do Planalto nesta terça-feira e ressaltou a importância das novas regras.
23: Com esta lei, o STJ deixa de ser empurrado para uma atuação semelhante à de uma terceira instância, como um mero órgão de revisão, e passa a dedicar suas energias ao cumprimento de sua missão constitucional. Depois de anos de impasse, o Congresso Nacional agiu com extraordinária celeridade. O novo projeto foi apresentado no Senado em 12 de junho, chegou à Câmara dos Deputados em 9 de julho e em apenas 5 dias já estava aprovado pelo plenário e encaminhado à sanção.
21: Segundo o presidente do STJ, ministro Herman Benjamin, o número de processos no tribunal chegou a 260 mil no primeiro semestre do ano. No ano passado foram 235 mil casos. O STJ analisa causas de direito federal que não são constitucionais. As causas relativas à Constituição são julgadas no STF, Supremo Tribunal Federal. Da Rádio Câmara de Brasília, Luiz Cláudio Canuto.
8: Segurança Pública.
10: Delegado Palumbo, do Podemos de São Paulo, defende a aprovação de projeto que proíbe condenados por crimes hediondos e equiparados de criar, administrar e utilizar redes sociais quando o crime tiver sido cometido por meio dessas plataformas ou estiver diretamente relacionado ao ambiente digital.
18: Ele explica que a medida busca impedir que plataformas sejam usadas para aplicar golpes e aliciar vítimas.
1: Nós sabemos que os criminosos hoje não estão só no semáforo de 38, pistola, fuzil, atirando nas pessoas. Estão também na internet, cooptando criminosos, fazendo golpes, aplicando golpes, principalmente em idosos, e principalmente pegando as nossas crianças, induzindo as nossas crianças e cometendo um crime gravíssimo, que é a pedofilia. Criminoso não tem que usar rede social, eles têm que ser banidos. E não é censura. Nós temos que dar liberdade para o cidadão de bem e não para criminoso.
10: Delegado Palumbo observa que a restrição só poderia ser aplicada após condenação definitiva, durante o cumprimento da pena, com possibilidade de manutenção por até 20 anos. O parlamentar ressalta que o projeto também prevê sanções para quem descumprir a decisão judicial.
18: Kim Kataguiri, do Missão de São Paulo, defende proposta que endurece a punição contra pessoas que cometem crimes de forma reiterada. O texto cria a figura do reincidente crônico, aplicada a quem pratica 3 crimes dolosos em até 15 anos.
4: Hoje, a gente tem bandidos aí que têm 10, 15 passagens pela polícia e não ficam presos porque eles não são considerados reincidentes. Ele só é reincidente depois que ele é condenado e a condenação transita em julgado. Mas quando tem várias passagens pela polícia, ele não é considerado. Então, o crime em flagrante é um crime que você não precisa gerar muitas provas, que o processo não é complexo, porque o sujeito ele foi pego cometendo o crime. Não precisa de uma investigação complexa.
10: Kim Kataguiri acrescenta que a proposta busca impedir que autores habituais de crimes sejam tratados como réus primários. Ele ressalta que a matéria prevê regime inicial fechado, pena em patamar máximo e restrições a benefícios como transação penal e livramento condicional.
18: Felipe Beccari, do Podemos de São Paulo, defende projeto que torna hediondo o crime de maus tratos aos animais quando a ação criminosa provocar a morte do animal. Ele avalia que a proposta representa uma resposta mais rigorosa do Estado a casos de extrema crueldade.
6: O crime hediondo, para quem não sabe, é um crime de maior repulsa, de maior ranço da sociedade, de maior gravidade, ou seja, o Estado.
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25: 22 horas.
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0: 22:08.
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1: 22:26.
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1: 22:47.
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1: 23 horas e 25 minutos.
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1: 23:45.
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0: meia-noite e 13 minutos.
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3: Meia-noite, 22 minutos.
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0: 6:39.
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0: meia-noite e 51 minutos.
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0: 1:59.
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0: 2 horas.
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0: 2:06.
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0: 2:15.
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3: Existe uma teoria que se chama 90-10, onde uma pessoa tem 90% daquilo que você procura em alguém, só que você foca naqueles 10% que falta. Aí você sai pra rua, se aventura, e realmente você encontra aqueles 10%, mas não se deu conta que perdeu os 90%.

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1: 2:21.

0: 2:44.
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4: 4 horas.
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0: 4:11.
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0: 4:41.
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0: 4:55.
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2: 5 horas.
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2: 5 horas e 19 minutos.
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5: 5:37.
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0: 5:42.
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2: 5:51.
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0: Um mundo melhor. Quantas vezes ouvimos, ou nós mesmos repetimos, que o mundo está cada vez pior? Somos nós, seres humanos, em várias ocasiões, os porta-vozes do pessimismo. Basta um acontecimento ruim para justificar nossa tese de que tudo vai de mal a pior. Dizemos que perdemos a crença na humanidade, que o mundo não tem mais jeito. E outras tantas afirmações de desânimo. Mas será isso mesmo verdade? Será que a humanidade vai de mal a pior, como muitas vezes afirmamos? O historiador holandês Rutger Bergman reuniu em seu livro Utopia para Realistas alguns dados interessantes. Segundo ele, em 1820, 84% da população mundial vivia em extrema pobreza. 100 anos depois, o número baixou pela metade. No início do século XXI, menos de 10% da população mundial vive em extrema pobreza. Assuntos que eram ficção científica há pouco tempo tornam-se realidade. Implantes cerebrais que restituem a visão. Pernas robóticas que permitem paraplégicos se locomoverem com autonomia. Cirurgias de alta precisão feitas por robôs. A energia solar ficou 99% mais barata nos últimos 40 anos. Desde 1994, o número de pessoas com acesso à internet saltou assustadoramente. A expectativa de vida global hoje é mais do que o dobro do que era em 1900. Desde 1990, a taxa de mortalidade por tuberculose caiu para quase metade. A partir do ano 2000, o número de mortes por malária e AIDS sofreu uma grande queda. Se pararmos para olhar o que tem dado certo, talvez percebamos que existem muitos pontos positivos também no mundo. Há milhões de pessoas colaborando para o mundo ser um lugar melhor do que imaginamos ou percebemos. São incontáveis os que se sacrificam pelos seus filhos, que fazem o melhor que podem na sua profissão, que atuam voluntariamente em causas nobres. Cabe, no entanto, lembrarmos sempre que cada um de nós pode dar a sua cota de colaboração, oferecendo ao mundo o que temos de melhor, na mente e no coração. Talvez você não tenha percebido, mas tudo aquilo que focamos expande. Se você foca no problema, ainda que seja pequeno, aos seus olhos pode tornar-se maior. Que possamos usar toda a nossa energia, sabedoria e criatividade para pensar no lado bom da vida, nas pessoas que temos por perto, nas conquistas que colecionamos e desafios que já vencemos. Que a nossa história de vida sirva para inspirar outros e que possamos levar mais luz, independente das circunstâncias. Que sejamos aqueles que anunciam um mundo melhor através de boas atitudes. Você pode pensar, mas eu tenho tantos gigantes ainda para vencer. Todos nós temos. Mas não nos esqueçamos dos muitos motivos que também temos para celebrar. Pense nisso. Mas pense agora. 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

0: Muito bom dia para você, ouvinte. 6h34 da manhã, enfim, ela chegou a tão esperada sexta-feira. Tenho certeza que o dia já começou melhor por aí, né? Já visualizando aí o fim de semana. Na capital do estado, 23 graus a temperatura, com máxima prevista para hoje de 36 graus. A gente comentou até aqui no começo do jornal sobre esse ciclone bomba. Rio Grande do Sul já teve temporais fortes na noite de ontem. É um ciclone que vai avançar pelo país e que vai afetar também cidades na fronteira do Brasil com a Bolívia aqui em Mato Grosso. Então, é algo que a gente vai monitorar e também falar ao longo da edição de hoje. Eu sou Cleto Kipper e ao meu lado Yasmin Oliveira. Muito bom dia para você.
1: Bom dia, Cleto. Bom dia para você, ouvinte. Excelente manhã. Muito bom ter você por aqui. Nós vamos juntos até às 8 horas com muita informação no seu rádio.
0: Fala um pouquinho do dia de hoje na história. Hoje celebramos o aniversário da Lei Maria da Penha, que foi sancionada em 2006. Data histórica, hein? Para reforçar o combate à violência doméstica, familiar contra a mulher, a conscientização da sociedade, a garantia de direitos e também proteção. Lei Maria da Penha, então, sancionada em 2006, completando aniversário.
1: Isso mesmo, Cleto. Hoje também, 7 de agosto, também traz a origem, né? A gente fala aí da Lei da Maria da Penha, que você já mencionou aqui, mas também traz a origem do Dia dos Pais nos Estados Unidos. Após a filha de um agricultor e veterano de guerra norte-americano, que criou seus 6 filhos, entre eles um recém-nascido, após o falecimento da sua esposa durante o parto. Em 1909, em Washington, sua filha, chamada Sonora, ouviu um sermão para o Dia das Mães e teve a ideia de celebrar o que seria um dia dedicado aos pais. Então, parabéns a todos os nossos ouvintes que são pais, inclusive para o Cleto, que está aqui na bancada. Vamos adiantar esse parabéns, né? A todos os pais, ao meu pai também que está ouvindo agora, contando para você aqui a origem e também já adiantando os nossos parabéns.
0: Jornada de pai viúvo é uma jornada bem diferente e fica aqui o nosso reconhecimento. Também celebramos hoje o Dia Nacional do Documentário, uma data para valorizar esse gênero cinematográfico que registra a realidade, preserva a memória, conta histórias reais, estimula o pensamento crítico através de lentes dos nossos documentaristas. Ouvinte, que a sua sexta-feira seja maravilhosa e o melhor, ela está só começando.
1: Vamos começar então falando com a Stephanie Gomes. Ela vai trazer informações para a gente agora do trânsito aqui na região metropolitana. Oi, Stephanie, bom dia.
2: Bom dia, Yasmin. Bom dia, Cleto. Uma ótima sexta-feira para vocês e a todos os nossos ouvintes. O trânsito ele está o mais tranquilo em muitos pontos da capital e de Várzea Grande. Na José Rodrigues do Prado, por exemplo, está com uma movimentação tranquila até o cruzamento com a Filinto Miller. O motorista

0: de sair de casa, muita cautela, cuidado e atenção no trânsito. Eu volto nos estúdios.
1: Muito obrigado, Stephanie Gomes, pelas suas informações. O ouvinte também fica à vontade para compartilhar o Olhar no Trânsito 99680-5454. Já já a gente volta a atualizar o cenário em ruas e avenidas da capital. Bom, falamos também no começo da edição de hoje sobre o aniversário da Lei Maria da Penha, 20 anos, hein, gente? Considerado um marco no combate à violência doméstica, familiar contra a mulher, a lei, sem dúvidas, mudou a forma de como o Brasil encara, enfrenta esse tipo de crime. E olha que a gente tem muito ainda que avançar, principalmente na educação de crianças, na formação de crianças melhores, principalmente dos meninos, dos homens. A reportagem é de Clara Lucite.
2: Maria da Penha Maia Fernandes é a mulher que deu nome à lei após sobreviver a duas tentativas de feminicídio cometidas pelo então marido em 1983. Em resposta a esse cenário, foi criada a Lei Maria da Penha no dia 7 de agosto de 2006. Hoje, a lei é considerada um marco no enfrentamento da violência doméstica e familiar contra a mulher no Brasil, como explica a delegada Judá Marcondes.
3: A Lei Maria da Penha foi uma grande conquista para os direitos humanos das mulheres. Antes da lei, a violência contra a mulher era considerada um conflito privado e também um crime de menor potencial ofensivo, um crime de menor importância jurídica. Com o advento da Lei Maria da Penha, considerou-se a ofensa contra as mulheres uma ofensa aos direitos humanos e também uma ofensa à Constituição Federal.
2: Mas a violência doméstica nem sempre deixa marcas visíveis. A Lei Maria da Penha reconhece que a agressão não é apenas física, mas também psicológica, moral, patrimonial ou sexual, como explica a advogada Andressa Mendes.
4: E mascaram bem na maioria dos casos, porque essa violência doméstica que parte para agressão física ao ponto de chegar para o feminicídio, ela começa geralmente pela violência psicológica. Então, o homem que está ali, enraizado pelo machismo estrutural, pela masculinidade tóxica, ele também consegue desempenhar um papel de agressor psicológico, que é o mais danoso.
2: Duas décadas após a criação da Lei Maria da Penha, o Brasil ainda enfrenta um grande desafio: impedir que o ciclo da violência contra a mulher termine em feminicídio. A legislação foi criada justamente para prevenir esse desfecho e garantir proteção às vítimas. No entanto, os casos de feminicídio continuam elevados. Entre janeiro e junho deste ano, o país registrou o maior número de medidas protetivas da história.
4: O que a gente pode ter de números é que, se não houvesse a medida protetiva, a Lei Maria da Penha, esses números provavelmente seriam maiores, seriam mais assustadores os números de feminicídios. Então, a medida protetiva é justamente para tentar evitar, tentar coibir este agressor de cometer o ato extremo que é de feminicídio.
2: A lei nasceu para romper o silêncio que durante anos escondeu a violência dentro de casa. A legislação criou uma série de medidas para garantir a proteção imediata das vítimas, como explica a delegada Judá Marcondes.
3: Criando delegacias da mulher, criando núcleos especializados no atendimento às mulheres no nosso interior. E tem uma eficiência muito grande, porque a mulher, quando solicita as medidas protetivas, ela recebe diversos dispositivos de proteção. O afastamento do lar desse agressor, a impossibilidade desse agressor se comunicar com essa vítima, com seus familiares. E a mulher também recebe um dispositivo de proteção, que é o SOS Mulher MT, em que existe o botão do pânico que essa mulher pode acionar se ela estiver em perigo, se esse homem descumprir a medida protetiva.
2: Cada denúncia representa a esperança de que o medo dê lugar à liberdade, porque toda mulher tem o direito de viver sem violência e de escrever a própria história quando decide buscar ajuda. Clara Lucite para o Primeira Página.
1: Gente, vocês repararam na reportagem quantos mecanismos de proteção já existem e ainda não são suficientes para proteger as mulheres? Quantos mais vão precisar ser criados para que as mulheres se sintam protegidas? Então, essa realidade que a gente precisa mudar. Dia dos Pais está chegando, serve de reflexão também na criação dos meninos, de respeito, de aprender a ouvir um não, de estar mentalmente forte para aprender sobre separações. Isso é importante a gente falar em casa.

0: O caráter a gente forma em casa. Pais de meninas têm que ensinar também essas crianças a serem respeitadas, a entenderem quando estão sendo vítimas de violência. Então, é algo que a gente tem que começar em casa a trabalhar para mudar essa realidade urgentemente. Girando com a notícia, vamos para o sudeste do estado conversar com Alex Bettinardi, porque presos poderão ter mais oportunidade de trabalho e qualificação profissional com a criação do programa Emprega Lab. Alex, bom dia para você, bem-vindo.
1: Oi, Cleto, bom dia para você também, bom dia a todos os nossos ouvintes. A iniciativa prevê ampliação de vagas de trabalho dentro das unidades prisionais e tem como meta garantir o pagamento de pelo menos um salário mínimo aos reeducandos que exercem atividades laborais. O projeto também prevê a elaboração de planos de negócios específicos para cada presídio, levando em conta as características econômicas de cada região e as possibilidades de parcerias com empresas privadas. Além da geração de renda, a proposta busca transformar os presídios em espaços de capacitação profissional, preparando os reeducandos para o retorno ao mercado de trabalho após o cumprimento da pena. O programa também reforça um direito já previsto na lei de execução penal, que permite a redução de pena por meio do trabalho. A coordenação será feita por órgãos como o Tribunal de Justiça, a Secretaria de Estado de Justiça, o Tribunal Regional do Trabalho e o Ministério Público do Trabalho. Até o momento, Cleto, a portaria não define quando as primeiras ações serão implantadas, nem o número de vagas que serão criadas. Volto com você aí na capital. Boa sexta pra gente.
0: Igualmente, Alex. O combate ao incêndio numa reserva florestal em Nova Santa Helena chegou ao sétimo dia. Ontem, né? Então, hoje nós estamos entrando no oitavo dia. Moradores do assentamento Keno, nas proximidades do local, enfrentam já os efeitos prejudiciais à saúde por conta, claro, do fogo, da fumaça. Tá insuportável, não é mesmo, Tâmara Figueiredo? Bom dia.
2: Olá, bom dia, Cleto, bom dia a todos que nos acompanham. A fumaça tem prejudicado muito a vida dos moradores, não só de Nova Santa Helena, como também de municípios vizinhos, como Cláudia e Marcelândia. A situação em relação à fumaça tem dificultado a vida dos alunos que estudam numa escola localizada no assentamento Keno. E além da dificuldade do dia a dia dos alunos, também houve um aumento na procura de atendimentos nas unidades básicas de saúde, devido à fumaça e o cheiro, que dificultam a visão e a respiração dos moradores. Vale lembrar que equipes do Corpo de Bombeiros e também das prefeituras de Cláudia e Nova Santa Helena ajudam no combate às chamas desde o fim de semana. Hoje, a área consumida pelo fogo chega a mais de 150 quilômetros quadrados. Além das árvores e vegetação, a rede elétrica nas proximidades do local também foi afetada. Ontem, aeronaves do Grupo de Aviação Bombeiro Militar começaram a auxiliar no combate a esse incêndio. As nossas equipes continuam acompanhando e em breve traremos novas atualizações. Volto com vocês em Cuiabá.
0: Obrigado, Tâmara. Aproveitando só para fazer um giro com o tempo e a temperatura. 23 graus então na capital do estado, com máxima hoje de 35. Rondonópolis 21 agora, com máxima de 35 também. Sorriso também 21, com máxima de 34. Cáceres amanhece com 22, máxima de 35. Barra do Garças 20 graus, máxima de 35 também. E para fechar, Sinop 22 graus, com máxima de 34. Então, temperaturas variando entre 21 e 23 graus. Neste começo de sexta-feira em Mato Grosso, alerto para você, região de fronteira com a Bolívia, em atenção por conta da passagem de um ciclone extratropical que pode se transformar num ciclone bomba. Então, a meteorologia já está alertando para isso e daqui a pouco a gente traz também outras informações atualizadas. Intervalo, na volta, a gente conta, traz detalhes, explica para você a operação que investiga o ex-governador Mauro Mendes e também o deputado federal Fábio Garcia por suspeita de desvio de 308 milhões de reais em dinheiro público.

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0: 6h51. Estamos de volta para falar de uma grande operação que movimentou Mato Grosso ontem. Investigação da PF que aponta um suposto esquema que teria desviado mais de 308 milhões de reais dos cofres do governo do estado. O dinheiro, segundo a PF, teria passado por escritórios de advocacia, fundos de investimento, antes de chegar ao patrimônio privado de famílias ligadas à política.
1: A Polícia Federal tenta desvendar o caminho percorrido por mais de 308 milhões de reais dos cofres públicos aqui de Mato Grosso, como disse o Cleto. A investigação faz parte da Operação Heritage e aponta que os investigadores, eles foram, né, formaram toda aí uma engenharia financeira, né, os investigados, montada para desviar dinheiro público e ocultar o destino dos recursos. A gente explica para você agora, ouvinte, o que que diz esse documento, né, essa investigação da Polícia Federal.
2: Tudo começou com uma dívida tributária entre o governo do estado e a empresa de telefonia Oi. Em 2023, o direito de receber esse dinheiro foi vendido pela empresa a um escritório de advocacia por 80 milhões de reais. O que chamou a atenção da Polícia Federal é que poucos meses depois, esse mesmo crédito foi reconhecido pelo estado em mais de 308 milhões de reais. Para os investigadores, não há explicação econômica para um desconto tão grande em um crédito que tinha pagamento praticamente garantido. A Polícia Federal também questiona a forma como esse pagamento foi feito. Segundo a investigação, o acordo foi fechado diretamente com a Procuradoria-Geral do Estado e o dinheiro foi liberado sem passar pela fila dos precatórios, que é a ordem legal para o pagamento de dívidas judiciais de poder público. Mas o caminho do dinheiro não terminou aí. Apenas 14 dias depois da assinatura do acordo, o escritório pediu que o pagamento fosse feito a dois fundos de investimento. Esses fundos haviam sido criados 48 dias antes do acordo com o governo. Para a Polícia Federal, esse é um dos principais indícios do uso de informação privilegiada, já que a criação dos fundos só faria sentido se os envolvidos já soubessem que o dinheiro seria liberado. Segundo a investigação, metade dos recursos foi destinado a um fundo que teria adquirido participação em uma empresa ligada a filhos do governador Mauro Mendes. A outra metade, de acordo com a Polícia Federal, foi para um fundo relacionado à família do deputado federal e, à época, secretário-chefe da Casa Civil, Fábio Garcia. Este teria sido utilizado para a conclusão de um hotel de luxo em Cuiabá. A polícia acredita que a passagem do dinheiro pelos fundos serviu para dissimular a destinação final dos recursos. Entre os principais investigados estão o ex-governador Mauro Mendes, o deputado federal e ex-secretário da Casa Civil, Fábio Garcia, o secretário-chefe da Casa Civil, Mauro Carvalho Júnior, desembargador Ricardo Almeida e o conselheiro do Conselho Nacional de Justiça, Ulisses Rabaneda, ambos à época apenas advogados. A investigação também alcança procuradores do estado, advogados, operadores financeiros, familiares dos investigados e mais de 15 fundos de investimento e empresas que, segundo a Polícia Federal, teriam sido utilizados para movimentar e ocultar o destino dos recursos. Os investigados poderão responder por desvio de recursos públicos, lavagem de dinheiro, peculato, crimes contra o sistema financeiro nacional e uso indevido de informação privilegiada. Com base nas suspeitas, o ministro Flávio Dino, do Supremo, autorizou 25 mandados de busca e apreensão em 4 estados, além do bloqueio de bens de até 316 milhões de reais. Fabrício Baldini, para o Primeira Página.
0: Em nota, a Procuradoria-Geral do Estado informou que confia nas investigações da Polícia Federal e irá contribuir com tudo o que for requerido. O conselheiro do Conselho Nacional de Justiça, Ulisses Rabaneda dos Santos, informou por meio de nota que a relação com a investigação se refere ao período em que atuava como advogado, antes de assumir o cargo no CNJ, e que os honorários recebidos foram contratados e devidamente declarados. O desembargador do Tribunal de Justiça de Mato Grosso, Ricardo Gomes de Almeida, afirmou que a investigação trata da sua atuação como advogado, antes de entrar na magistratura, que agiu dentro da legalidade, que não foi alvo de busca e apreensão e que está à disposição para esclarecer os fatos. A empresa Oi, que está em recuperação judicial e não é alvo da investigação, informou que a atual gestão da empresa não participou da negociação. A companhia disse ainda que está à disposição das autoridades para fornecer as informações solicitadas e que não comenta processos judiciais em andamento.
1: Já o secretário-chefe da Casa Civil, Mauro Carvalho Júnior, afirmou que não participou do acordo citado na operação e reiterou que não obteve qualquer benefício decorrente dos supostos fatos narrados na denúncia. Disse ainda que entre dezembro de 2023 e abril de 2024, período em que tramitou o processo no governo, ele não exercia nenhum cargo público. E aí ontem nós tivemos a declaração do Mauro Mendes nas redes sociais, né? O ex-governador, candidato agora a Senado, deu a versão dele sobre essas acusações, né? Sobre essa investigação. Vamos ouvir.
3: Os fundos que receberam esse recurso não têm nenhuma relação comigo ou com qualquer membro da minha família. Por mim, pode investigar à vontade. Eu não fiz e tenho certeza que o Estado de Mato Grosso, através da nossa Procuradoria, não fez nada de errado e ilegal.
0: Já o deputado federal Fábio Garcia, que é candidato a vice na chapa de Otaviano Piveta, afirmou que a Casa Civil não participou das negociações com a empresa. Vamos ouvir.
4: Primeiro, quero deixar claro que é mentira que fui alvo de busca e apreensão. Não fui. A operação da Oi jamais passou pela Casa Civil. Não é atribuição dessa pasta. Não há um ato sequer meu neste processo. A decisão fala de fundos ligados à minha pessoa. Não é verdade. Olha a declaração dos fundos que receberam dinheiro da Oi, que comprovam que eu não sou e nunca fui acionista ou cotista de nenhum deles. Aí, alegam que meu pai é sócio de um fundo que ele também não é. Nós vamos desmontando cada mentira e mostrando a verdade.
0: Muito bem, esses são os retornos, então, o outro lado da operação da Polícia Federal. E a gente continua trazendo mais detalhes, o documento é bem grande, né, Yasmin? Houve um pedido também pela PF, mas que foi indeferido pelo ministro Flávio Dino, que está na decisão, é o seguinte: a PF pediu o afastamento de 5 funcionários públicos da PGE e da Casa Civil. São eles Mauro Carvalho Júnior, secretário-chefe da Casa Civil do Estado, Francisco de Assis Silva Lopes, procurador-geral do Estado de Mato Grosso, Luiz Otávio Marques de Souza, procurador-geral adjunto, além de Leonardo Vieira de Souza e Diego Marques Santana, estes últimos em relação a qualquer função ligada à ordenação de despesas, bem como a Câmara de Resolução Consensual de Conflitos da PGE. Porém, gente, o pedido foi indeferido pelo ministro do Supremo, Flávio Dino.
1: Também dentro dessa ação, o desembargador Ricardo Almeida teve o passaporte retido por determinação do Supremo Tribunal Federal e está proibido de manter contato com os demais investigados da operação da Polícia Federal. Segundo o presidente do Tribunal de Justiça de Mato Grosso, o desembargador José Zuquim, não houve mandados de busca e apreensão nem no gabinete, nem na residência do magistrado.
0: A busca foi realizada no Centro Empresarial Maruanã, onde funcionava o escritório de advocacia de Ricardo Almeida, antes dele entrar na magistratura. E em nota, o desembargador afirmou que os fatos investigados são anteriores à sua atuação no tribunal e que sua participação ocorreu no exercício da advocacia. A operação investiga, então, o suposto esquema de desvio de 308 milhões de reais relacionado a esse acordo entre o governo de Mato Grosso e a empresa de telefonia. As investigações vão continuar e tentar confirmar, né? Porque ontem esses mandados de busca foram para isso, foram para tentar mais informações, para tentar rastrear o caminho desse dinheiro.
1: Hora do intervalo. 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
2: 7:01.
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0: São 7:03. Bom dia a todos vocês ouvintes. Uma excelente manhã para você. Hoje é sexta-feira, dia 7 de agosto de 2026. Eu sou Fernanda Piva e vamos juntos a partir de agora com informações de Cáceres e região até as 8 horas da manhã. E aqui junto comigo, Jaconias Neto, bom dia.
1: Olá, bom dia Fernanda Piva, bom dia caro ouvinte que está ligado na 103. Que satisfação, viu, ter a sua companhia. Já aproveito para convidar você a participar conosco. Mande seu comentário, sugestões de reportagem pelo número 9803-5504.
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0: Nova lei amplia o combate a crimes sexuais contra crianças e adolescentes praticados no ambiente digital.
1: Saiba como reconhecer a injúria racial.
0: Dia dos Pais chegando e você vai entender um pouco sobre os seus direitos em troca.
1: Hoje é dia de viajar sem sair de casa com o quadro Tá Lendo O Quê?
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0: E vamos começar falando sobre segurança pública, algo que se tornou muito comum, é o crime cibernético. E uma idosa perdeu mais de R$1 milhão em um golpe investigado pela Polícia Civil de Mato Grosso.
1: O caso chama atenção para um tipo de crime que cresce em todo o país, a chamada engenharia social. Os criminosos usam a manipulação psicológica para conquistar a confiança da vítima e conseguir dinheiro, senhas ou acesso a contas bancárias.
0: Os criminosos costumam se passar por funcionários de bancos, policiais, advogados ou representantes de alguma empresa. Depois, criam uma situação de urgência para pressionar a vítima a agir rapidamente.
1: Pode pedir transferências PIX, empréstimos, entregas de cartões ou até instalação de aplicativo no celular.
0: A polícia lhe alerta que bancos não pedem senha por telefone, nem orientam os clientes a transferir dinheiro para contas consideradas seguras.
1: Em caso de dúvida, desligue a ligação e procure diretamente a instituição financeira.
0: E falando ainda em crime, agora eu quero falar sobre outro tipo de crime, que é o crime sexual contra crianças e adolescentes. Porque o presidente Luiz Inácio Lula da Silva sancionou uma lei que amplia o combate a crimes sexuais contra crianças e adolescentes praticados no ambiente digital.
1: A legislação sancionada nesta quinta-feira aumenta as penas para crimes envolvendo imagens de violência sexual e também prevê punições mais severas quando criminosos utilizarem inteligência artificial, a deepfakes, ou perfis falsos para aliciar menores.
0: Nos casos de produção, filmagem, registro, venda ou exposição desse tipo de conteúdo, a pena passa a ter de 4 a 8 anos para 4 a 10 anos de prisão.
1: Se a venda ou divulgação ocorre pela internet ou pelas redes sociais, a pena pode ser aumentada em 1/3.
0: A nova lei também amplia a punição para quem compartilha, transmite, publica ou distribui esse tipo de material.
1: Além disso, crianças e adolescentes, vítimas ou testemunhas de violência sexual terão direito a atendimento psicológico e psicossocial, especializado e contínuo.
0: E os responsáveis pelo crime também deverão arcar com os custos do tratamento das vítimas, incluindo o ressarcimento ao SUS pelos serviços prestados.
1: São 7:07 para você que chegou agora, ótimo dia para você. Destacando agora sobre como reconhecer a injúria racial. A injúria racial é crime, viu? E desde 2023 recebe o mesmo tratamento penal do racismo. Mas muita gente ainda tem dúvidas sobre como identificar esse tipo de ofensa e o que fazer durante uma situação como esta. Quem explica é a advogada Roberta Arruda.
3: É importante ressaltar que a primeira orientação é preservar a segurança e evitar o confronto quando houver risco. Em seguida, é fundamental reunir todas as provas possíveis, como mensagens, e-mails, gravações lícitas, fotografias, imagens de câmeras de segurança e o contato de testemunhas. A vítima de injúria racial e ou racismo deve registrar no boletim de ocorrência presencialmente ou pela delegacia virtual, quando disponível, e comunicar formalmente o fato ao responsável pelo local, como empregador, síndico, administrador ou gerente do estabelecimento. vazamento. Também pode apresentar a denúncia no Ministério Público.
0: Entender o que caracteriza a injúria racial é o primeiro passo, mas tão importante quanto reconhecer o crime é saber como agir para garantir que o caso seja investigado. A advogada Roberta Arruda traz essas orientações.
3: São as expressões ou comportamentos discriminatórios, sendo eles, por exemplo, utilizar apelidos pejorativos relacionados à cor da pele, fazer comentários depreciativos sobre características físicas ou culturais, humilhar alguém em razão de sua raça ou etnia, associar pessoas negras, indígenas ou de outros grupos étnicos e estereótipos ofensivos. Pode configurar injúria racial ou racismo em situações como impedir ou dificultar o acesso de uma pessoa a determinado ambiente por causa de sua cor ou origem, seguir apenas pessoas negras ou indígenas dentro de lojas por presumir sem qualquer fundamento que cometeram furto, fazer brincadeiras, piadas ou apelidos relacionados à raça, cor ou etnia, impedir contratação, promoção ou permanência no emprego por motivos raciais, discriminar moradores, visitantes ou prestadores de serviços, ofender verbalmente alguém utilizando expressões racistas ou estereótipos depreciativos. É importante lembrar que a intenção de brincar não afasta a responsabilidade. O enfrentamento ao racismo depende da denúncia, da conscientização e atuação das instituições públicas e privadas. O silêncio tende a perpetuar a discriminação, enquanto a informação fortalece a proteção dos direitos fundamentais e contribui para uma sociedade mais igualitária e respeitosa.
1: Nesse assunto muito importante, agora destacar sobre a cartilha de racismo. Olha só, servidores públicos de Mato Grosso passa a ter um novo material de orientação para prevenir e combater o racismo no ambiente de trabalho.
0: A Ordem dos Advogados do Brasil, a OAB, aqui em Mato Grosso, lançou uma cartilha com recomendações sobre condutas antirracistas e também o atendimento à população.
1: O material traz exemplos de situações que podem caracterizar discriminação e orientar como agir para garantir um serviço público mais respeitoso e incluso.
0: A cartilha também pode ser consultada por qualquer cidadão que queira conhecer melhor os seus direitos e identificar práticas racistas. Cíntia da Costa Rodrigues, que é presidente em exercício da Comissão de Direitos Administrativos da OAB Mato Grosso, falou com a gente. Vamos ouvir.
4: A cartilha, ela vem como uma ferramenta prática mesmo, de educação, de prevenção e principalmente de enfrentamento ao racismo institucional. Ela se dirige a agentes públicos, gestores, RH, ouvidorias, a quem está dentro da administração pública e, ao mesmo tempo, a população em geral, porque nós precisamos conscientizar quem está atuando ali na prestação do serviço público e também as pessoas que possivelmente serão vítimas de racismo em algum momento. A cartilha está disponível no site da OAB também.
1: Olha, destacando agora sobre a pasta da saúde, a Prefeitura de Cáceres adiou para o dia 18 de outubro a prova do processo seletivo para agentes comunitários de saúde e agentes de combate a endemias. O exame está previsto para o dia 27 de setembro.
0: O processo seletivo oferece 81 vagas imediatas, além de cadastro de reserva. As inscrições seguem abertas até o dia 31 de agosto, exclusivamente pela internet, no site do Instituto Selecom. A taxa de inscrição é de R$ 90.
1: O cargo exige ensino médio completo, jornada de 40 horas semanais e salário de R$ 3.242.
0: A prova terá 30 questões de múltipla escolha e o resultado final está previsto para 10 de novembro. E a homologação do processo seletivo deve ocorrer a partir do dia 12 de novembro.
1: Virando a página da saúde, agora destacando a educação. A Universidade do Estado de Mato Grosso, a UNEMAT, abriu o período de manifestação de interesse, matrícula direta e formação de cadastro de reservas no processo seletivo 2026.
0: Agora, presta bem atenção, porque você que está interessado em fazer uma faculdade, você tem que comparecer presencialmente entre os dias 10 e 14 de agosto lá na Supervisão de Apoio Acadêmico, a SAA do campus onde o curso é ofertado.
1: Não é necessário fazer prova nem apresentar a classificação por histórico escolar. As vagas serão preenchidas por ordem de manifestação de interesse até o limite disponível.
0: Aqui em Cáceres tem vagas para agronomia, ciências da computação, ciências biológicas, educação física, geografia, história, letras, matemática e pedagogia.
1: Para fazer a matrícula, é preciso apresentar documento como RG, CPF, certificado de conclusão do ensino médio e histórico escolar, além de outros documentos exigidos pelo edital.
0: E a lista de espera, divulgada no dia 18 de agosto, o período letivo vai começar no dia 10 de agosto.
1: Que bacana, viu? São 7h03, um passo muito importante para a educação aqui de Cáceres. Vamos agora destacar sobre a tecnologia aliada com o meio ambiente. Esta é a proposta do projeto do Reciclo, desenvolvido por estudantes do Instituto Federal de Mato Grosso, que criaram um aplicativo para incentivar a reciclagem e o descarte correto de resíduos.
0: A plataforma, ela reúne informações sobre educação ambiental, indica pontos de coleta e também utiliza desafios e recompensas para estimular a participação dos usuários em práticas mais sustentáveis.
1: O projeto havia sido reconhecido em 2025, quando conquistou o primeiro lugar da mostra de iniciação científica no Pantanal. O resultado garantiu aos estudantes uma vaga para apresentar a pesquisa na SPPC, é um dos principais eventos científicos do Brasil.
0: A equipe é formada pelos estudantes Arthur Pereira, Beatriz Cristina Lopes, Eduardo Augusto Machado e Rafael Henrique Martins, com orientação dos professores Fabiano da Guia Rocha e Silvano Carmo de Souza.
1: Para o professor de computação Fabiano Rocha, o projeto mostra como a pesquisa desenvolvida dentro das escolas pode gerar soluções para problemas no dia a dia.
5: Nós tivemos a oportunidade de representar o IFMT Campus Cáceres, bem como todo o estado de Mato Grosso, na reunião anual da Sociedade Brasileira para o Progresso da Ciência, SBPC.
6: Apresentar o projeto Reciclo no evento da Sociedade Brasileira para o Progresso da Ciência foi uma oportunidade única de compartilhar a nossa proposta de projeto com pesquisadores e estudantes do Brasil inteiro, mostrando como a pesquisa desenvolvida no IFMT pode gerar soluções inovadoras com impacto social e ambiental.
0: A participação dos estudantes no evento nacional foi possível graças ao apoio de doadores e parceiros que contribuíram para custear a viagem da equipe.
1: Mais do que uma ferramenta digital, o Reciclo busca mudar hábitos e mostrar que pequenas atitudes podem contribuir para a preservação do meio ambiente.
6: É um projeto que utiliza a tecnologia para incentivar a educação ambiental e o descarte correto de resíduos. Nosso principal diferencial no projeto é a ideia de gamificação, que transforma as atitudes sustentáveis em desafios, conquistas e recompensas dentro de um aplicativo de celular ou para computadores. Acreditamos que as pessoas, elas aprendem mais e se engajam mais quando participam ativamente das atividades. Por isso, nós utilizamos elementos de jogos para estimular a adoção de hábitos sustentáveis de maneira simples, divertida e contínua, promovendo a conscientização ambiental e o cuidado com o meio ambiente.
0: Nós vamos para o intervalo e na volta nós vamos falar sobre o Dia dos Pais que está chegando aí.
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2: E nós estamos de volta e vamos falar de economia, porque começou a valer a obrigatoriedade de incluir novas informações em parte das notas fiscais eletrônicas emitidas no país. A reportagem é da Clara Lucic, que explica sobre essa nova inclusão.
3: É um projeto que utiliza a tecnologia para incentivar a educação.

0: indicadores econômicos.
1: Olha, daqui a pouco a Clara chega com informações, mas agora destacando sobre a Bolsa de Valores. O dólar e a Bolsa Brasileira fecharam nesta quinta-feira em queda, após o Banco Central reduzir a taxa básica de juros para 14% ao ano. O dólar recuou 0,41% e terminou o dia cotado a R$ 5,10. Já a Ibovespa, principal índice da Bolsa Brasileira, caiu 1,22% a 175.555 pontos. O mercado repercutiu principalmente na decisão do Copom, que reduziu a Selic em 0,25% por cento. Foi quase 14 consecutivo dos juros. Ainda segundo informações, o Banco Central, a decisão busca aproximar a inflação, da meta e reduzir a oscilação da atividade econômica. No cenário internacional, os investidores também acompanharam as negociações envolvendo os Estados Unidos, Irã, sobre o Estreito de Hormuz, importante rota para o transporte marítimo de petróleo. A responsabilidade e também a possibilidade de acordo ajudou para manter o tema do radar dos mercados. O petróleo fechou em alta e o barril, com preferência internacional, subiu 1,76% para US$ 80,29. No acumulado do ano, os dólares também registram queda, com 6,57%, enquanto a Ibovespa acumula alta 10,30%. No mercado financeiro, o euro teve queda de 0,67% e vendido a R$ 5,88. Agora sim, a Clara chega junto com a gente aqui no Primeira Página, porque começou a valer obrigatoriamente de incluir novas informações a partir de notas fiscais eletrônicas emitidas no país.
2: A pesquisa em si reúne especialistas de diversas áreas, como engenharia,

0: faz parte da implementação da reforma tributária e nessa primeira etapa vale para documentos como a nota fiscal eletrônica e a nota fiscal do consumidor. Na prática, as empresas passam a informar nas notas os novos tributos criados pela reforma, a contribuição sobre bens e serviços, a CBS, e o imposto sobre bens e serviços, o IBS. Segundo a Receita Federal, a mudança será feita aos poucos para dar tempo de adaptação às empresas e aos sistemas de emissões de notas. A economista Jaqueline Campos explica o motivo dessas atualizações.
1: Essa mudança no sistema tributário está gerando uma certa tensão aí, tanto para os contadores quanto para as empresas, porque a gente não sabe ainda como vai funcionar isso em prática. Essa mudança faz parte da implementação da reforma tributária. Nesse momento, o objetivo é preparar as empresas e os sistemas de emissões de notas fiscais para a chegada desses novos tributos, que é o CBS e o IBS, que vão substituir gradualmente aí os impostos atuais de consumo. Para o consumidor, praticamente nada muda. A principal mudança é que as empresas precisam mudar, atualizar seus sistemas para emitir essas notas fiscais dentro dessas novas exigências. Essa etapa também traz aí mais transparência, porque permite identificar na nota fiscal os tributos previstos pela reforma e facilita a transição para esse novo modelo, né? É importante que as empresas fiquem atentas aos prazos. Quem não se adequar pode ter a nota fiscal rejeitada, impedindo ali a conclusão da operação. Além disso, o descumprimento das regras fiscais pode aí resultar em multas e outras penalidades previstas aí na legislação.
0: Outros documentos fiscais vão entrar nesse novo modelo de forma gradual entre outubro deste ano e janeiro de 2027. Durante esse período de transição, os novos tributos aparecerão nas notas apenas para testes, sem impacto na carga tributária. A intenção é verificar se os sistemas estão funcionando corretamente antes da entrada definitiva no novo modelo. As empresas devem ficar atentas ao calendário da Receita Federal para adequar a emissão das notas fiscais e evitar problemas com o fisco. Clara Lucite para o Primeira Página.
2: Obrigado, Clara, pelas informações. 7:24. Atenção, caro ouvinte, quem ainda não definiu a programação para o fim de semana do Dia dos Pais, já tem uma opção em Cáceres, viu? No dia 9 de agosto, a Casa Arte, na Praia do Darivon, recebe a terceira edição da Feira Cultural Gastronômica Degust Arte. É isso, né? A entrada é de graça.
3: A programação começa às 15h com exibição de documentário O Silêncio dos Homens e uma roda de conversa. A partir das 16h, a feira reúne gastronomia, artes visuais, artesanato, música e oficina para toda a família.
2: O público poderá experimentar pratos regionais, massas, doces, pães e a culinária oriental, além de conferir obras de artistas mato-grossenses, caricaturas ao vivo e produtos artesanais.
3: Entre os destaques está uma oficina de graça de confecção de porta-chaveiros, que é voltada para os pais responsáveis e, é claro, as crianças. O encerramento será com o sarau musical do grupo Raízes do Aguapé.
2: Que bacana, viu? Olha só, vale destacar também, o Dia dos Pais está chegando, viu? Para você levar o seu papai e aproveitar com a família. Olha, já que estamos falando de economia, né? Quem nunca ganhou um presente ou comprou um produto e depois percebeu que ele não era bem o que esperava. Nessas horas surge uma dúvida muito comum entre os consumidores sobre o que pode ser feito. Afinal, o comércio é obrigado a trocar o produto e quais situações isso acontece? O diretor executivo do Procon de Sorriso, Michel Ferreira de Souza, esclarece como a troca funciona.
4: Produto, ela não é obrigatória apenas porque o consumidor mudou de ideia ou porque não gostou. Já com relação à troca de um produto, ela não é obrigatória apenas porque o consumidor mudou de ideia ou porque não gostou da cor, do tamanho, do modelo do produto. Nesses casos, a troca ela vai depender da política adotada por determinada empresa. Importante ressaltar que a proposta condiciona o fornecedor, ou seja, se determinada empresa garante a troca do produto em caso de insatisfação, ela é obrigada sim a fazê-lo.
5: É importante destacar também que essa informação precisa constar na nota fiscal até para gerar segurança jurídica ao consumidor. Já por outro lado, quando o produto apresenta defeito ou vício, o consumidor ele tem o direito à reparação. Isso consta lá dos artigos 18 ao artigo 20 do CDC. Se o problema não for solucionado no prazo de até 30 dias, e isso é muito importante, o consumidor poderá escolher entre a substituição do produto por outro da mesma espécie ou a restituição do valor pago devidamente atualizado, ou ainda uma terceira opção, que é o abatimento proporcional do valor que ele pagou pelo produto. Já nas compras realizadas fora do estabelecimento comercial, a exemplo aí da internet, telefone, catálogo, WhatsApp, dentre outras ferramentas eletrônicas, o consumidor ele possui o direito de arrependimento e ele pode fazer valer esse instituto num prazo de até 7 dias contado do recebimento do produto ou ainda da assinatura do contrato, que no caso do Instituto do Direito ao Arrependimento, o consumidor não precisa apresentar nenhuma justificativa.
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3: E a arroba do boi gordo vendida hoje a R$ 328,05, já a arroba da vaca gorda R$ 305,07.
2: A saca da soja abriu o dia sendo vendida a R$ 122,24. O milho teve queda, está cotado a R$ 42,61. E a pluma do algodão é comercializada nesta sexta-feira a R$ 132,20. Lembrando que os dados são do IMEA, é o Instituto Mato Grossense de Economia e Agropecuária.
3: São 7h29, vamos para um pequeno intervalo, daqui a pouco a gente volta. E a gente volta falando do que, Jaconias?
2: Olha, destacando sobre as eleições 2026, onde Cáceres tem 13 candidatos na disputa no cenário estadual.
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2: Muito bem, estamos de volta. Para você que chegou agora, ótimo dia para você. Muito obrigado pelo carinho da sua audiência. Olha, o período de estiagem já começou em Mato Grosso e o risco de incêndios aumenta em diversas regiões do estado. Com o tempo seco, a vegetação fica mais vulnerável a qualquer e qualquer descuido pode provocar grandes queimadas, viu? A orientação é para que a população redobre a atenção e evite práticas que possam iniciar focos de fogo. O alerta reforça a importância da prevenção para proteger o meio ambiente e evitar prejuízo à saúde e à segurança da população.
12: Nesse período do ano, quando a seca é mais intensa, há escassez de água, a gente tenta alertar os nossos pequenos produtores daquele costume antigo, às vezes de queimar um lixo, queimar qualquer coisa dentro da sua propriedade, está proibido. O Corpo de Bombeiro, a Defesa Civil já está notificando as pessoas, então a gente está alertando, fazendo essas postagens e alertando que nesse período de seca é extremamente proibido qualquer tipo de fogo de incêndio. Se a gente for notificado para ir atender uma ocorrência, o Corpo de Bombeiro e a Defesa Civil também é notificado. Então, eles vão até o proprietário e, se for reincidente e ver que as causas foram de causa intencional, vai ser autuado, com multas cabíveis aí à proporção do incêndio.
2: É um momento muito importante, é claro, todo cuidado deve ser redobrado. 7:33. Atenção, viu? Os incêndios florestais e as queimadas voltam a ser uma das preocupações durante o período de estiagem em todo Mato Grosso. Em Cáceres e região, o Corpo de Bombeiros atua no combate e também na prevenção, orientando moradores da área urbana, rural e nas regiões próximas. Para falar mais sobre os riscos, os cuidados e os trabalhos das equipes, recebemos a comandante regional do Corpo de Bombeiros de Cáceres, Tenente Coronel Sheila. Bom dia, comandante. Muito obrigado aí por aceitar o nosso convite. Seja muito bem-vindo aqui no Primeira Página.
14: Muito obrigada, bom dia. Obrigada pela oportunidade aí de estar levando informação.
3: Tenente Coronel Sheila, para começar, fala um pouquinho pra gente como é que está o cenário de incêndio na região de Cáceres e quais são hoje os principais pontos de atenção para o Corpo de Bombeiros.
14: Bom, a nossa regional estende aí, abrange 22 municípios e nesse último mês agora de julho, o balanço foi muito positivo. Nós tivemos aí abaixo até da mínima histórica, da série histórica aí desde 98 nos focos de calor. Então, foi um mês muito tranquilo, né, no sentido de focos de calor e de atendimentos. Então, a gente continua o trabalho, né, a gente tem intensificado um trabalho de prevenção, de preparação, levar conhecimento, informação aí para os produtores, na área urbana também. Então, esse trabalho intensificado aí também é um dos resultados aí desse mês, que foi relativamente tranquilo, e agora a gente espera também para que esses próximos meses continuemos assim.
2: Agora, coronel, em Cáceres tem áreas urbanas, tem áreas rurais, também tem a área do Pantanal. Quais são as principais diferenças no combate ao incêndio nesses locais?
14: Nós temos área urbana e rural, como foi dito, né? Na área rural, nós temos o nosso bioma Pantanal predominante aqui na região de Cáceres. Mas também dentro da regional, nós temos os municípios lá para cima que também abrangem o Cerrado, a área amazônica. Mas no Pantanal, ela tem uma característica específica aí de áreas alagadas. Então, o combate, o acesso para as equipes é muito difícil. Nós temos que, muitas vezes, viaturas, maquinários não entram ainda. Esse mês ainda estamos com alguns pontos, principalmente na faixa de fronteira lá, ainda alagados. Estamos com equipe na região lá para fazer umas atividades preventivas, que é a limpezas e as construções de acero, mas ainda tem enfrentado um pouquinho de dificuldade por conta de estar ainda com água. Então, isso é um fator também positivo para nós, né? Porque a água também vai ajudar a dificultar, né, na propagação. Então, esse mês está com essa característica e aí, basicamente, esse é o trabalho que o pessoal das equipes fazem no bioma do Pantanal. Já na Amazônia, no Cerrado, o pessoal também trabalha na ação preventiva aí com aceros, né, construção de aceros, fazer um monitoramento constante através dos satélites e no local também, fazer essas rondas.
3: E, coronel, a gente acompanhou o ano passado, inclusive a senhora falou sobre essas áreas alagadas, a gente acompanhou, não lembro bem se foi em 2025 ou 2024, que teve um fogo porque a gente sabe que o Pantanal é formado por algumas pequenas ilhas, e aí teve um fogo que iniciou em uma dessas ilhas, e aí o Corpo de Bombeiros tinha que pegar o barco, pegar o maquinário, deslocar até lá e voltar para pegar mais maquinário, e a gente viu tudo isso. E interessante é que o fogo foi causado por causa de um rojão que havia sido solto a muitos quilômetros de distância da cidade. Então, muitos desses focos, eles começam pela ação humana. Como é que as pessoas, e quais são os principais erros que as pessoas podem ajudar a não iniciar?
14: Bom, devido a essas condições nesse período que estão muito favoráveis para a propagação do incêndio, né, que são altas temperaturas, baixa umidade e os ventos, esses três fatores aí somados e no, na formação ideal, na situação ideal, eles favorecem muito. Então, o que a gente pede para a população naqueles casos em que a ação humana, né, evitar a fagulha? E ela pode ser através de várias formas, né? Uma dessas que foi colocada aí, o rojão, né? Ele já é a fagulha necessária para que se propague. Então, às vezes também tem a situação de raios também, ou algum acidente, alguma pessoa que passa e joga algum material ali que vai causar uma fagulha, seja um cigarro, alguma coisa mal apagada. Temos algumas práticas também do pessoal que vai em alguma pescaria, alguma coisa, faz uma fogueira ali para esquentar e não apaga direito, e aquilo ali

0: coronel, é identificado, como funciona a atuação do Corpo de Bombeiros? Existe algum tipo de estratégia?
1: Sim, a gente faz esse monitoramento e consegue detectar os focos através de sistemas, né, que são monitorados via satélites. Então, no momento em que surge, né, os focos, a gente faz todo um levantamento ali de informações complementares via sistema mesmo, para que seja feita a confirmação daquele foco. Porque nem todas as vezes que é detectado, ele realmente está sendo praticada a queimada, né? Então, é feito um levantamento de informações complementares para confirmação. Uma vez confirmado, a gente faz até. Nós temos uma chamada operação infravermelho, que nós fazemos esse contato com o produtor, o proprietário lá daquela terra, porque tudo é linkado, né, via CAR. Então a gente tem as informações da propriedade onde está tendo aquele foco, faz o contato inicial com esse proprietário para fazer também uma confirmação, verificar muitas vezes se o próprio proprietário já está sabendo, que às vezes nem ele está sabendo. Então a gente faz essa checagem. Em confirmando, a gente já destaca, né, e já despacha equipes para ir até o local para fazer então o combate.
2: Coronel, a gente tem uma pergunta aqui. O ano passado aconteceu incêndios em terras indígenas, e aí quando as pessoas entravam em contato com os bombeiros, eles diziam que não é responsabilidade, o bombeiro não pode entrar na terra indígena sem autorização. Como fazer esses contatos?
1: Em princípio, a própria terra indígena, elas têm os contatos com a FUNAI. Então, quando a gente também muitas vezes recebe o chamado via Corpo de Bombeiros, e a gente também adianta esses contatos, né? Então, realmente é uma área que não é da atribuição aí direta de responsabilidade, mas a gente faz esse contato, né, com o FUNAI, porque realmente nós precisamos dessa autorização para entrar na terra para fazer esse combate. Então, a gente, quando a chamada vem via Corpo de Bombeiros, a gente faz já essas tratativas e adianta essa questão, né, com os órgãos ali, o órgão competente. E quando vem também pelo próprio órgão, a gente também já alinha e faz também o despacho das equipes.
2: Mas tem algum telefone, coronel, que a senhora já pode deixar para as pessoas entrarem em contato direto?
1: Normalmente, quando tem lá na terra indígena, eles mesmos já têm os contatos com a FUNAI, mas quando é via Corpo de Bombeiros, é através da nossa sala de situação, através do 193, pelo Corpo de Bombeiros também já adianta. Comandante. A gente orienta, de forma geral, a gente orienta a fazer o contato com o Corpo de Bombeiros.
0: Bacana. Comandante, agora, para poder esclarecer para a comunidade aqui de Cáceres, como que está a estrutura do Corpo de Bombeiros e para poder atender, de fato, grandes ocorrências aqui na nossa região, se possível acontecer?
1: Bom, nós temos dois viés aí, que são as áreas rurais e a da área urbana, né? Na área rural, a gente, nesse período agora de 1º de julho, a gente amplia a estrutura com o chamamento aí de contratação de brigadistas. Então, nós já fizemos aí desde do mês de junho, saiu o edital, então foi feita essa contratação de brigadistas que atendem aos municípios aqui da região. Então, nós temos diretamente, de forma direta, foram 6 municípios em que foram contratados, então é um reforço a mais. E a gente cria também os instrumentos de resposta, na qual a gente amplia, né, através do investimento do governo do estado, é feito toda uma tratativa para ampliar a estrutura. Então a gente criou esses instrumentos aqui na área da regional. Nós ampliamos até uma unidade também. Agora em Mirassol nós temos uma outra unidade que também ajudou a reforçar, está ajudando a reforçar esse período. Comodoro também foi uma cidade em que abriu uma unidade no ano passado. Então, assim, nós estamos nesse avanço, nesse investimento nessa área. Então, em termos de estrutura, nós já ampliamos, né, na área rural, ampliamos essa capacidade de resposta, e além disso nós fortalecemos muito a questão preventiva e preparativa esse ano aí, desde o começo do ano. Na área urbana aqui, a gente tem uma tratativa aí também com a prefeitura, que está em andamento, que é também um reforço através da contratação de através da atividade delegada, que chama, né? Nós através do chamamento de bombeiros militares que estejam no seu período de folga, ele vai poder, então, através da prefeitura, dessa parceria entre o estado e a prefeitura, vai fazer então o pagamento de horas trabalhadas para esses bombeiros que forem acionados no seu período de folga. Então, tudo isso é para ampliar realmente o poder de resposta aí nesse período.

0: aqui que está mais crítico.
1: E a gente lembra que até 2024 o Corpo de Bombeiro de Cáceres era o único ponto de apoio daqui até a transplantadeira. A senhora falou que agora a gente tem Comodoro, Mirassol, o apoio na transplantadeira, que tinha também o apoio do Exército Brasileiro, continua lá. Como é que vai funcionar esse ano?
0: Esse acesso lá para o lado da Transplantaneira, que vem a ser o Pantanal lá para o outro lado, ele já caracteriza uma outra regional. Então é a regional lá de Cuiabá, através lá de Poconé, de Barão, né, da área de Cuiabá e região ali. Então não é nossa regional. Mas e lá a gente tem informação que foi criado também uma outra sala de situação específica para o Pantanal, para aquela região de lá. Mas, sem dúvida, os parceiros aí, o Exército e outras instituições, eles fazem, né, esse apoio mútuo aí de forma constante, e sempre que há necessidade, né, faz esse acionamento, essa solicitação, esse pedido de apoio. Então, essa região lá tem sido também investido nisso através dessa sala, que também ajudou a fortalecer bastante o apoio entre as instituições e Exército, da mesma forma como o pessoal já vem trabalhando há anos aí.
1: E, Coronel, já são 7h45, a gente já está em cima do horário. Qual que é a orientação para quem é morador de Cáceres, para quem está ouvindo a gente na zona rural e também nas cidades vizinhas para esse período?
0: Bom, como foi colocado, né? Aquilo que é de causa humana, a gente orienta a população a realmente evitar. Né, evitar, fazer a sua parte na questão preventiva, de manter a sua área limpa, a sua vegetação baixa, para não ter muito combustível para queimar, e não praticar, não fazer aquela velha prática de limpeza. Então eu vou colocar o fogo aqui no meu lixo, na minha vegetação, porque eu quero limpar. Então essa prática realmente hoje em dia ela já não é mais aceitável, né? Ninguém, e qualquer fogo que está sendo colocado ali, ele afeta, porque a fumaça, ela, você não sabe para onde é que ela vai. Ela não afeta a pessoa que está ali, ela vai para outras pessoas. Então a gente pede essa conscientização de todo mundo aí e de evitar aquela prática, principalmente quando depende da gente, né? Porque o poder público está fazendo a sua parte, está intensificando, está investindo. Então a gente pede também para a população fazer a parte dela.
2: Coronel Sheila, muito obrigado, viu, pela sua participação aqui no Primeira Página. Saiba que a nossa emissora está de portas abertas com essa parceria do Corpo de Bombeiros, principalmente essa questão da conscientização. E é claro, qualquer novidade, só retornar aqui na nossa programação, tá bom? Então fico alerta, viu, pessoal? No período de seca, a prevenção é fundamental para evitar pequenos focos que se transformem, né, em grandes incêndios, principalmente aqui na nossa região de Cáceres. Rápida pausa, daqui a pouco voltamos com mais informações. Até já.

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0: nós estamos de volta e vamos para aquele momento que eu quero te convidar a viajar sem sair de casa. E nesse mês, os pais, o Talendo Que traz histórias em que a paternidade é muito mais do que um laço de sangue. É coragem, sacrifício e amor. E a primeira parada dessa viagem é um livro que mostra até onde um pai é capaz de ir por um filho. E a reportagem é de Michel Pena.
1: E aí, tá lendo o quê?
2: Toda jornada começa por uma estrada. Mas existe a estrada de Cormac McCarthy, onde o destino importa menos do que quem caminha ao seu lado. Porque às vezes, o amor de um pai é a única direção que ainda resta. Imagine um mundo onde as cidades desapareceram, as árvores morreram, o céu está coberto de cinzas e o silêncio tomou conta de tudo. É nesse cenário devastador que um homem e seu filho seguem caminhando, sem saber exatamente para onde vão, mas sabendo perfeitamente por que continuam. Sobreviver e permanecer juntos.
3: As pessoas estavam sempre se preparando para o amanhã. Eu não acreditava nisso. O amanhã não se preparava para elas. Ele nem sequer sabia que elas existiam.
2: Ao longo da viagem, eles enfrentam a fome, o frio, o medo e pessoas que perderam qualquer traço de humanidade. Mas enquanto o pai ensina o filho a desconfiar do mundo, também faz questão de ensinar algo muito mais importante: como continuar sendo bom, mesmo quando tudo ao redor parece perdido. É justamente por isso que A Estrada abre essa série especial sobre pais que marcaram a literatura. Porque poucos livros mostram com tanta força que ser pai é proteger, é orientar, é oferecer esperança, mesmo quando já não existe nenhuma para si mesmo.
3: Ele tentou pensar em algo para dizer, mas não conseguiu. Já havia sentido isso antes, além da dormência e do desespero apático.
2: Cormac McCarthy escreve uma história simples na forma, mas gigantesca na emoção. Sem grandes discursos, sem excessos, apenas um pai tentando garantir que o filho carregue consigo aquilo que o mundo parece ter esquecido: a bondade, o amor e a dignidade. A Estrada é um livro para pais, para filhos e para todos que acreditam que o maior legado que alguém pode deixar não está nos bens que acumula, mas nos valores que transmite, mesmo em meio às maiores tempestades da vida. E aí, tá lendo o quê? Conta pra gente.
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0: E a terceira edição do evento ecológico da OAB Cáceres promete movimentar a cidade com uma programação que une esporte, saúde e preservação ambiental.
5: A proposta é incentivar a prática de atividades físicas e, ao mesmo tempo, despertar a conscientização sobre a importância do cuidado com o meio ambiente. A programação inclui corrida e caminhada, com recurso de 5 quilômetros, e aberta tanto para advogados quanto para a população em geral. Quem faz o convite é o advogado José Castro, um dos organizadores do evento.
6: É a terceira corrida do OAB, dia 16 de agosto agora. As inscrições estão dois tipos: tem o kit básico e o kit com a camisa. Vai ter banda, chope louvado para os competidores, corrida kits. Vai ser lá na Sematur, 5 quilômetros.
5: A organização destaca que o evento busca fortalecer a integração entre a OAB e a comunidade, mostrando que o esporte também é uma ferramenta de promoção da saúde, do bem-estar e da responsabilidade ambiental.
0: As inscrições estão abertas e a expectativa é superar a participação das edições anteriores, reunindo corredores experientes e também quem deseja participar da caminhada em família.
5: Bacana, viu? Então, convite a todos de Cáceres. Ainda destacando o esporte, Flávio Santos chega com as informações da rodada.
7: Olá, muito bom dia para você, sempre ligado com a gente aqui no Primeira Página na Centro América FM. Boa sexta-feira para você. Vamos iniciar o esporte com a Copa do Brasil, oitavas de final, jogos da volta. O Corinthians venceu o Internacional ontem, 2-1 na Arena em Itaquera, só que o Inter havia vencido em Porto Alegre 2-0. Então o Inter está classificado para as quartas de final da Copa do Brasil, né? No placar agregado 3-2 Inter. O Vitória, olha só, goleou o Atlético Paranaense 4-0 em Salvador. Na ida, o Atlético tinha vencido 2-0. Então, placar agregado 4-2 para o Vitória. Na semana que vem, o sorteio das quartas de final com Atlético Mineiro, Santos, Grêmio, Cruzeiro, Palmeiras, Vasco, Internacional e Vitória. Os times que vão disputar as quartas de final da Copa do Brasil. Vamos agora para o Brasileirão, rodada 22ª, amanhã sabadão, 15h, Grêmio e São Paulo lá em Porto Alegre. Em Belém, 17h, Remo e Atlético Mineiro. 19h, Coritiba e Chapecoense e às 20h, Botafogo e Fluminense. No domingo, 10h, Cruzeiro e Mirassol em Belo Horizonte. 15h, Palmeiras e Internacional. Esse jogo você acompanha ao vivo na TV Centro América, Palmeiras e Inter. Às 15h, também Salvador, Bahia e Vasco. 17h, Vila Belmiro, Santos e Atlético Paranaense. 17h, Bragança Paulista, Bragantino e Corinthians. E às 18h, Flamengo e Vitória no Maracanã. Vamos agora para o Brasileiro da Série B, 21ª rodada. Domingo, 17h, Arena Pantanal, o Cuiabá recebe o Fortaleza. O Cuiabá, que é o 14º com 25 pontos, o Fortaleza é o quarto com 34 pontos. O Fortaleza, que vem de uma vitória em cima do Palmeiras no meio de semana na Arena Pantanal pela Copa do Brasil, venceu o Palmeiras por 3-2. Tá embalado aí, né? O Fortaleza contra o Cuiabá, que ficou uma semana, um pouco mais de uma semana, descansando com folga na tabela. No Brasileirão Feminino, Série A1, 15ª rodada, domingo às 14h, no estádio Homério Soltadelli, em Caxias do Sul, o Juventude recebe o Misto. As meninas do Misto estão na 15ª posição com 9 pontos, o Juventude em 14º com 10 pontos, na luta contra o rebaixamento, o time feminino do Misto. Já no Brasileirão Feminino A2, Ação e Doce Mel, o Ação de Santo Antônio de Levergé, pega o Ação contra o Doce Mel, no estádio Dito Souza, em Várzea Grande, amanhã, sábado, às 14h, o time de Santo Antônio de Levergé, buscando aí a já garantida classificação para a próxima fase. Bom fim de semana para você e até segunda-feira.
0: Fechando. E agora são 7h59. Estamos chegando ao fim de mais uma edição do Primeira Página, mas na segunda-feira a gente volta com mais informações para você.
5: Assim encerramos mais uma edição e encerramos mais uma semana. E lembrando que o encontro marcado com você na segunda-feira. E na oportunidade, desejar a todos um feliz Dia dos Pais. Até lá.
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13: Olá, bom dia! Tão esperada sexta-feira chegou! Hoje é dia 7 de agosto. O seu manhã é o nosso manhã, né? É o nosso manhã 103, já está no ar aqui pela sua Rádio Centro América e é claro, sempre com a melhor seleção musical. E para abrir essa nossa sexta-feira com o pé direito, para começar com o pé direito a nossa sexta-feira, claro que a gente conta aqui com a força dos nossos parceiros. 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
13: Onde quer que você esteja, tá em casa agora? Já tá no trabalho, tá no carro, na estrada, já tá começando aí a sua rotina da sexta-feira. Muito obrigado por escolher aqui a Rádio Centro América. Muito obrigado por escolher aqui o Manhã 103 para lhe fazer companhia.
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0: Eduardo Costa e a música Imagina Eu, agora 8:11.
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0: Confira a hora aí pra você não perder o seu compromisso, 8:11. Já já eu vou divulgar as vagas de emprego que estão disponíveis no Cine de Cáceres e daqui a pouquinho tem gente famosa de aniversário cantando aqui no nosso Manhã 103. Você conhece alguém que também está de aniversário hoje? Manda o nome da pessoa aqui pro nosso WhatsApp, tá? 998035504. Você manda o nome do aniversariante ou da aniversariante, manda aquela mensagem bacana. Eu vou ler a sua mensagem aqui no ar e eu tenho certeza que a pessoa vai ficar muito feliz. E saber que você lembrou no aniversário dela. Quem é que não fica feliz, né, de receber um feliz aniversário?

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3: 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Se encaixa aí no seu perfil, então pegue aí os seus documentos e vá lá no Cine, que fica no Ganha Tempo, ali na Rua Marechal Deodoro, caso também não tenha aparecido aqui uma vaga que lhe interesse. Mesmo assim, interessante você ir lá no Cine, né? Pode ser que tenha aparecido aí alguma vaga nas últimas 24 horas e não está aqui nessa seleção, né? O Cine, lembrando mais uma vez, fica no Ganha Tempo na Rua Marechal Deodoro, e atende das 8 às 17 horas.
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3: Vamos para nossa homenagem aqui a um aniversariante. Infelizmente não tá entre nós. BJ Thomas. BJ Thomas, se estivesse vivo hoje, estaria completando 84 anos. Ele faleceu não faz muito tempo, 2021. BJ Thomas faleceu. E pra gente homenagear esse camarada, vamos tocar aqui uma música. Ela é de... é novinha essa música, 1972, eu tinha 3 anos de idade, 3 aninhos. E ela fez parte da primeira versão da novela Selva de Pedra, né? Que depois, em 1986, aí veio a segunda versão, é o remaker que eles falam, né? Primeira versão de Selva de Pedra de 72, tinha essa música aqui do BJ Thomas, ó.

existe uma teoria que se chama 90-10, onde uma pessoa tem 90% daquilo que você procura em alguém, só que você foca naqueles 10% que falta. Aí você sai pra rua, se aventura, e realmente você encontra aqueles 10%, mas não se deu conta que perdeu os 90%.

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1: Dois homens foram presos nesta quinta-feira suspeitos no envolvimento no assassinato do servidor da Prefeitura Municipal de Mirassol do Oeste, José Carlos Toninato. O crime aconteceu no início de julho, quando a vítima foi morta a tiros dentro de casa. Segundo a Polícia Civil, o homicídio foi planejado com divisão de tarefas entre os envolvidos. Há indícios da participação de integrantes de uma facção criminosa. As prisões e os mandados de busca e apreensão foram cumpridos em Mirassol do Oeste e Vila Bela da Santíssima Trindade. As investigações ainda continuam. Às 9:30 da manhã, eu volto com mais informações. Até lá.
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6: Muito bem, estamos de volta aqui com o nosso Manhã 103.

Hoje também, continuando aqui com a nossa homenagem aos aniversariantes, hoje é aniversário também de Caetano Veloso. Quantos anos? Deixa eu só dar uma olhadinha aqui. Quantos anos o Caetano Veloso está fazendo hoje? Ele é de 1942. Poxa, será que é a mesma idade do... É a mesma idade do B.J. Thomas, nasceram no mesmo dia. Olha que coincidência. B.J. Thomas, Caetano Veloso, estão completando hoje 84 anos. O baiano de Santo Amaro, é um dos grandes nomes da música popular brasileira, né? Caetano Emanuel Viana Teles Veloso é o nome de batismo de Caetano Veloso. Para homenagear ele, vamos tocar um sucesso aqui. Antes, já aproveito também para emendar outro aniversariante. Eu só não escolhi a música que a gente vai tocar. Maria Cecília, da dupla Maria Cecília e Rodolfo. A Maria Cecília, ela está completando hoje, deixa eu ver aqui, 41 anos. Eu não escolhi ainda uma... Aliás, se você tiver alguma sugestão, qual música da Marília Cecília e Rodolfo você gosta? São sul-mato-grossense, hein? Ambos são sul-mato-grossense. Qual música de Maria Cecília e Rodolfo você quer ouvir? Bora lá, começar aqui com Caetano Veloso. 84 anos hoje ele está completando.

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7: Valeu. Que música agora? Deixa eu atender aqui a Terezinha, pediu som aqui do Bruno Rosa e do Murilo Rupp, atriz demais.

Aô, Luan Santana, olho marrom. Bom, tá faltando 4 minutos agora para as 11 horas. Eu me despeço de você. Amanhã, sábado, né? E o nosso encontro vai ser à tarde, tá?

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4: 11:07.
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5: Onze e 18.

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1: Uma onda de violência ligada ao crime organizado deixou 10 mortos em apenas uma semana no departamento de Santa Cruz, na Bolívia. Entre os casos estão ataques armados, uma emboscada que matou um policial e execuções com indícios de tortura. As autoridades apontam que a escala de violência está relacionada à atuação de organizações criminosas e cobram mais apoio do governo federal para reforçar o combate ao crime na região, próximo à fronteira com o Brasil. Meio dia e meio eu volto. Continue ligado na Manhã 103.
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Bom dia. 11:33.

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0: 11:50.
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0: Um mundo melhor. Quantas vezes ouvimos, ou nós mesmos repetimos, que o mundo está cada vez pior? Somos nós, seres humanos, em várias ocasiões, os porta-vozes do pessimismo. Basta um acontecimento ruim para justificar nossa tese de que tudo vai de mal a pior. Dizemos que perdemos a crença na humanidade, que o mundo não tem mais jeito. E outras tantas afirmações de desânimo. Mas será isso mesmo verdade? Será que a humanidade vai de mal a pior, como muitas vezes afirmamos? O historiador holandês Rutger Bergman reuniu em seu livro Utopia para Realistas alguns dados interessantes. Segundo ele, em 1820, 84% da população mundial vivia em extrema pobreza. 100 anos depois, o número baixou pela metade. No início do século XXI, menos de 10% da população mundial vive em extrema pobreza. Assuntos que eram ficção científica há pouco tempo tornam-se realidade. Implantes cerebrais que restituem a visão. Pernas robóticas que permitem paraplégicos se locomoverem com autonomia. Cirurgias de alta precisão feitas por robôs. A energia solar ficou 99% mais barata nos últimos 40 anos. Desde 1994, o número de pessoas com acesso à internet saltou assustadoramente. A expectativa de vida global hoje é mais do que o dobro do que era em 1900. Desde 1990, a taxa de mortalidade por tuberculose caiu para quase metade. A partir do ano 2000, o número de mortes por malária e AIDS sofreu uma grande queda. Se pararmos para olhar o que tem dado certo, talvez percebamos que existem muitos pontos positivos também no mundo. Há milhões de pessoas colaborando para o mundo ser um lugar melhor do que imaginamos ou percebemos. São incontáveis os que se sacrificam pelos seus filhos, que fazem o melhor que podem na sua profissão, que atuam voluntariamente em causas nobres. Cabe, no entanto, lembrarmos sempre que cada um de nós pode dar a sua cota de colaboração, oferecendo ao mundo o que temos de melhor, na mente e no coração. Talvez você não tenha percebido, mas tudo aquilo que focamos expande. Se você foca no problema, ainda que seja pequeno, aos seus olhos pode tornar-se maior. Que possamos usar toda a nossa energia, sabedoria e criatividade para pensar no lado bom da vida, nas pessoas que temos por perto, nas conquistas que colecionamos e desafios que já vencemos. Que a nossa história de vida sirva para inspirar outros e que possamos levar mais luz, independente das circunstâncias. Que sejamos aqueles que anunciam um mundo melhor através de boas atitudes. Você pode pensar: ah, mas eu tenho tantos gigantes ainda para vencer. Todos nós temos. Mas não nos esqueçamos dos muitos motivos que também temos para celebrar. Pense nisso. Mas pense agora.

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0: Meio-dia e 8.
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6: Meio-dia e 25.
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1: Olá, boa tarde. O presidente Luiz Inácio Lula da Silva sancionou uma nova lei que amplia o combate a crimes digitais contra crianças e adolescentes. A legislação aumenta as penas para casos de produção, divulgação e compartilhamento de material de violência sexual infantil, inclusive quando houver o uso de inteligência artificial, a deepfake ou perfis falsos. A lei também garante o atendimento psicológico às vítimas e prevê que exploradores sexuais arquem com custos do tratamento. À 1:30 da tarde eu volto. Continue ligado no programa Flash Hits.
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3: 12:41.
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2: Meio-dia e 43.
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0: 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Meio-dia e 56.
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5: Olá, fã, tudo bem com você? Olha, hoje o sucesso que você não esquece destaca um clássico da banda Spandau Ballet, um dos grupos de maior sucesso da era New Romantic do pop britânico. Eu duvido que você não conheça essa música. Ela foi responsável por levar o grupo ao top 10 em vários países. A faixa título do álbum True foi composta pelo guitarrista da banda Gary Camp, junto com o irmão dele, o baixista Martin. Juntos, eles escreveram a letra da música, que foi inspirada no amor verdadeiro, em uma fase da vida em que o próprio Camp sofria por um amor não correspondido. Segundo o guitarrista, outra influência para essa canção foi o romance Lolita, do ano de 1955, de Vladimir Nabokov. Vamos ouvir agora True, de 1983, da banda Spandau Ballet, em destaque no sucesso que você não esquece.

0: True foi o maior sucesso do álbum, chegando ao topo das paradas na Inglaterra em 1983 e se tornando o sexto single mais vendido do ano. Fez um grande sucesso praticamente no mundo todo, liderando os pedidos nas rádios e as vendas em praticamente 20 países. Ela foi o maior sucesso do Spandau Ballet nos Estados Unidos, chegando ao topo da Billboard Hot 100 Adult Contemporary, uma semana depois. No Brasil, ela fez parte da trilha sonora da novela da Globo, Guerra dos Sexos, de 1983. Então, gostou do sucesso que você não esquece? Então, até a próxima edição. Bye, bye.
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4: Oiê, chegamos, já chegamos com esta edição fantástica do sucesso que você sempre, né? Antes mesmo de eu falar assim, oi, boa tarde, seja bem-vindo, tô por aqui pra te fazer companhia. Pois é, a gente já começa a nossa segunda hora do Flash Hits, sempre com essas edições do sucesso que você não esquece, que são realmente maravilhosas, né? Maravilhosas. Que bom que você está aí para você curtir juntinho comigo essas edições e mais sequências musicais que estão prontinhas para você realmente, sabe, viajar no tempo e ter a oportunidade de marcar o seu hoje com essas lindas canções. Junto comigo, além de você, com certeza, né? 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Agora, 1:10. Boa tarde pra ti. Eu, Mel Campos, até às 18. Grudadinha com você.
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1: 1:19. 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

jantar para dois. Maravilhoso, viu? Nossa senhora. Boa pedida para hoje, né? LS Jack também já passou por aqui ainda, lá no comecinho, mais uma edição do Isto é Rock and Roll para você na casa da sua Centro América. Ah, sem se esquecer que a gente curtiu ainda Caetano Veloso e Gonzaguinha. Em falar sobre Caetano Veloso, minha gente, é o menininho está aí de aniversário. Exatamente, a Paula, né? Lavini celebra então os 84 anos de Caetano Veloso com direito a beijinho no pé, viu, minha gente? Exatamente, o menininho que é aniversariante fazendo aquele chameguinho no pé da sua esposa. Maravilha, viu? Ai, muito fofa a declaração dela. A Paula Lavini usou então as redes sociais, né? Na manhã desta sexta-feira, para celebrar o aniversário de Caetano Veloso, que completa 84 anos. A empresária compartilhou, né, um álbum de fotos ao lado do marido e encantou, gente, os seguidores com registros de carinho. Aliás, além disso, né, o casal também aparece em momentos românticos, descontraídos na piscina, incluindo uma foto agarradinhos e outra em que a empresária ganha até um beijinho no pé, exatamente dele, Caetano Veloso. E a gente aqui só, né, reforça ainda mais essas felicitações, desejando muita paz, muita saúde e muitos, mas muitos anos de vida ao Caetano. 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
2: O Supremo Tribunal Federal retoma o julgamento que vai definir se a exploração de jogos de azar, como o jogo do bicho, bingo e caça-níqueis, continuará sendo crimes no Brasil. A decisão pode impactar cerca de 2.700 processos que estão parados na Justiça. O relator do caso, ministro Luiz Fux, indicou o voto pela manutenção da proibição, citando possíveis impactos sociais e relação dessas atividades com as organizações criminosas. Às 14h30 eu volto com mais informações. Até já.
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2: Eva, já de volta depois de curtir, né? Mais uma super sequência musical, ai, maravilhosa, aqui do nosso Flash Hit ABC, The Look of Love. Foi o último sucesso que a gente acabou, né, fechando com chave de ouro aí o nosso Flash Hits, que volta amanhã te fazer companhia a partir do meio-dia, tá? Agora, só pra falar pra você acertar o seu reloginho, agora 2:07, boa tarde, está chegando a programação No Seu Ritmo, que a partir de agora vai tocar variados sucessos e variados ritmos, que, claro, se você assim nos pedir, a gente atende aqui o pedido e vai curtir junto contigo. Ah, e lembrando que hoje tem também resultado de sorteio chegando por aqui. Um dos sorteios a gente vai realizar hoje, tá? E você, tá participando? Ainda não? O que você tá esperando? Participe agora!
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lá curtindo junto com a gente, né? Aqui na Casa da Sua Centro América com a programação no seu ritmo. She drives my craze. Nossa senhora, que isso, menina. Bom demais, né? Ah, agora 12h17, deixa eu falar também de outra coisa boa, porque música, nossa senhora, né? Vai ser coisa boa assim lá não sei na onde, porque é maravilhoso poder curtir, embalar o nosso dia, embalar tudo aquilo que a gente está fazendo. Olha, realmente eu fico pensando, sério mesmo, você, meus amigos sitiantes, né, que estão aí no sítio, fazenda, são, ai, olha, eu tenho realmente uma felicidade imensa, né, de ter muitos de vocês aqui nos fazendo companhia, nos dando o privilégio da companhia de vocês e permitindo com que a gente faça, né, parte aí do seu dia a dia de rala, que não é fácil, né? Se não é, né? Pois é, e sempre, né? Faz diferença, não faz? Fala a verdade, né? Já acordar com o radinho, ligadinho, curtindo aquilo que a gente gosta, né? O ritmo, ou se não, ficar bem informado sobre tudo que acontece, às vezes não dá tempo de ficar mexendo aí no celular, no computador, não é verdade? Pois é, é realmente maravilhoso, né? E a música, ela nos faz ter essa leveza, né? Nos faz fazer com que até as coisas que a gente vai fazer, que é pesado no dia a dia, se a gente fizer ao silêncio, mas quando a gente toca uma música, né? Começa, parece, gente, a vibe até muda. Muda! Por isso que é tão importante e fundamental, sempre quando eu faço aqui o convite, para que você esteja aí realmente grudadinho com a gente, viu? Com o seu radinho ligado, você que está nos dando uma carona pelo radinho do seu veículo, muda, né? Até o pezinho, a mãozinha no volante, ou se não, dá até aquela cantarolada. É, exatamente, a gente dá, né? Uma ensaiada aí, exato. É bom demais. Pois é, e é essa leveza, esse alto astral, essa energia que a gente realmente deseja aí emanar para você, viu? Todos os dias, para que você possa, né? Ser mais leve, enfrentar aí os percalços do dia a dia, que infelizmente às vezes, né? Às vezes não, todo dia, né, Mel? Todo dia nós os tem. Mas quando a gente leva a vida, né, com um sorriso, quando a gente leva a vida de uma maneira mais suave, as coisas também ficam mais suaves, mais leves, né? E a gente se torna mais resilientes, né, para tudo. Então, e aí? Depois de tudo isso, bora embarcar comigo? Porque a festa aqui, menino, apenas começou. É, apenas começou. A gente vai pro nosso intervalo e já já eu volto com mais informações para você da promoção que tá rolando aqui na Casa da Sua 103, que já já vai rolar sorteio, tá? Eu quero muito que você participe.

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1: Destacando coisa boa, às margens do Rio Paraguai, em Cáceres, uma fazenda guarda importantes registros da história do Pantanal mato-grossense. O Barranco Vermelho reúne um sítio arqueológico com urnas funerárias indígenas e ruínas de uma antiga estrutura de produção de charque. No passado, a propriedade foi uma das principais referências econômicas da região. Hoje, o local recebe turistas que buscam conhecer a história, a cultura e as belezas naturais do Pantanal. Às 15h30 eu volto. Continue ligado no programa No Seu Ritmo.
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0: 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Agora 3:06, eu falei pra você que hoje tem sim sorteio que vai ser realizado, né? Será realizado aqui na casa da sua Centro América. E claro, eu sempre te convidando para que você possa estar interagindo, participando junto com a gente. Deixa eu já mandar um grande abraço aqui para nossa amiguxa, que já está aqui participando também, a Cristiane, né? Já está participando. A todos, tá? A todos que já estão participando junto com a gente aqui, um grande abraço. Adorei ler cada mensagem, viu? Exatamente, que estão me mandando aqui em resposta. Mandaram tudo certinho. Olha, quando eu não mando para você aí, né? A mensagem. Esqueceu isso, esqueceu. É porque tá tudo certo, minha gente. Tá tudo certinho, tá? Fique tranquilo que tá tudo certinho. Já tá cadastrado, já tá participando aí da promoção. Você pode participar de todas. Essa é a dica. Você pode participar de todas as promoções. Não somente uma, né? Mas de todas as promoções que estão rolando por aqui, você pode sim. Basta você seguir cada passo de cada, né? Aí, promoção. E aí, sim. Ficar com os dedinhos cruzados para que você possa ser sortudo ou sortuda em faturar os prêmios que aqui você está concorrendo. Agora a gente vai curtir mais uma super sequência e já já eu volto com o reforço, claro, desse convite maravilhoso para você.

você, Sorriso Maroto com Ferrugem. Benza Deus. Ai, meu Deus, coisa boa. Melhor de tudo é que essa coisa boa continua, né? Mas agora, sabe, eu vou trazer outra coisa boa pra você, porque tá chegando o momento da gente sortear, né? Fazer o sorteio. Mas antes eu quero te convidar pra você ainda continuar participando também, porque ainda dá tempo. Dá tempo de você participar. E quem sabe não seja o seu grandioso dia. Quem sabe não seja o seu grandioso dia em faturar esse prêmio e já garantir o presentaço mesmo pro Dia dos Pais, tá, minha gente? 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Com certeza todos nós temos, né? Pois então, diga pra mim, qual foi o maior ensinamento que o seu papai já lhe deu? Mande com o seu nome completo, a sua resposta, né? Com o seu nome completinho aqui pelo nosso WhatsApp, que é o 99803-5504, que eu já estou aguardando a sua participação, porque já já tem sorteio valendo aqui pra você.

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1: 3:22.
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1: Destacando sobre violência, um homem foi baleado dentro de casa na manhã da última quinta-feira, no bairro Jardim Marília, em Pontes de Lacerda. Segundo a polícia, dois criminosos invadiram o imóvel e efetuaram disparos contra a vítima. O filho dela, de 6 anos, estava no local, mas não foi atingido. A ação foi registrada por câmeras de monitoramento e as imagens devem auxiliar nas investigações. A vítima foi socorrida e encaminhada para o hospital e o estado é estável. A Polícia Civil apura o caso. Às 16h30 eu volto com mais informações. Até.
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3: 3h33. 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
1: Demais da conta, né? Ai, Henrique Castro com Grupo Menos é Mais. Ai, nem pagando. Jota Quest também já passou por aqui. Eu queria ser você. E Ted Wins, The Door. Lá no comecinho, mais uma edição, né, do Easter Rock and Roll, que hoje trouxe Tijuana pra você com Tropa de Elite. Gente, é um clássico, né? É um clássico da nossa música aí, do rock and roll, desse swing que realmente, olha, não é swing não, ritmo, agora sempre falei a palavra certa, mas desse ritmo que eu pessoalmente aqui amo demais, demais da conta, e é bom, fala a verdade, nossa senhora, contagia, né?
2: Tropa de Elite.
1: Nossa senhora, que é isso, né? Eu tava ouvindo aqui, mas não tem como ouvir somente sentadinho, apesar que a pessoa não pode fazer muita coisa ainda não, né? Mas, ave Maria, os braços estavam lá em cima, gente, que é isso? Não tem como ouvir esse clássico, né, do Tijuana, Tropa de Elite, quietinho, né? Sem mover, como se diz, sem mover. Não tem como não, tem não. Pois é, mas agora, faltando 12 minutos já. Já, gente? Agora que eu tô olhando o reloginho aqui, faltando 12 minutos já pras 4. Menino do céu, que isso? Que tempo passa rápido. Pera aí só um pouquinho, deixa eu passar mais um recadinho aqui. 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

calçado não pode faltar no dia a dia do seu paizão? É, junto com a sua resposta, né? Criativa, por favor, tá? Use da criatividade aí pra você mandar a sua resposta. Mande também o seu nome completinho e boa sorte.

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de música, tá aí Strong pra você que na casa da sua Centro América, chove chuva também dele, Jorge Mateus, Corações Egoístas e ainda Flash lá no comecinho com o nosso é o sucesso, né, que a gente curtiu como hit do dia, trazendo aqui os artistas Lucas e Igor. Agora 4:19, ai, deixa eu falar pra você aqui, porque as participações para este sorteio que será realizado hoje já estão encerradas, tá? Boa sorte para você que participou. Já já a gente aqui, tanto você quanto eu, né? Vou ficar aguardando a turminha do Marcos já me mandar aqui o resultado para que aí sim eu possa anunciar a você, tá bom? Mas eu já desejo boa sorte a todos que participaram, tá bom? Agora 4:19, eu vou pro nosso intervalo e já já eu tô de volta com mais uma super sequência musical e daqui a pouco o resultado de sorteio.

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0: já de volta e agora vamos falar sobre o nosso tempo, minha gente. É, exatamente, até porque tem uma informação essa que está disponível para você lá no G1/MT, que fala, gente, que Cuiabá lidera ranking, né? Do ar mais seco entre as capitais do Brasil. Eu venho sempre trazendo aqui para você as nossas previsões, né? Reforçando, até porque mais cedo meu amigo Almeida Neto já fala para você sobre o nosso tempo e temperatura, e aqui a gente dá continuidade, né, à informação para você saber como que permanece, se mudou, se tem alguma mudança, se tem alguma coisa que a gente possa, né, estar te alertando exatamente sobre isso durante, né, aqui as nossas programações. E claro que o tempo muda, né, minha gente? Pois então, por isso mesmo que a gente é tão fundamental a gente estar passando, né, essas informações para você. Mas ó, lá no G1/MT traz então essa informação dizendo que Cuiabá, gente, registrou nesta quinta-feira, ontem, a menor umidade relativa do ar entre todas as capitais brasileiras. De acordo com o Instituto Nacional de Meteorologia, né, o índice chegou a apenas 17%. Aí é um percentual, né, muito inferior ao recomendado para a saúde humana e que acende o alerta para os riscos provocados pelo tempo seco. Nós já temos consciência que geralmente nesta temporada em que a gente passa, comecinho de agosto, setembro ainda, né, a gente pega realmente essa temperatura, né, pega essa umidade baixa. Então é tão fundamental você aí ficar em alerta. Não, mas tá de boa, né? Tá de boa não, minha gente. O organismo sente muito, viu? E tudo isso você pode já estar se prevenindo tomando a sua água, né? Levando a garrafinha junto contigo, exatamente você que tem dificuldade. Conheço muitas pessoas, é mais comum do que você imagina. Tem muitas pessoas que têm mesmo dificuldade aí em se hidratar, mas é necessário, carregue a sua garrafinha aí, até porque a gente, como eu sempre bato nessa tecla, a gente quer ver você bem e para você dar sequência nas coisas que você gosta, sim, você tem que estar bem consigo mesmo, né? E claro, sempre é fundamental você procurar a orientação de um médico da sua confiança, para que você possa realmente sanar as suas dúvidas e assim também, né, já receber a orientação para você estar aí se adequando àquilo que for necessário, tá bom? Então, ó, além disso, só para você ter mais uma ideia sobre a informação, segundo o levantamento do IMET, depois de Cuiabá aparecem Goiânia com 18%, Palmas com 22%, Brasília com 24% e Belo Horizonte com 25% entre as capitais com os menores índices de umidade no país. Além da capital, né, Mato Grossense, outros municípios do estado também enfrentaram a baixa umidade. Nova Chavantina, Primavera do Leste registraram aí ao mesmo tempo 17% da capital. Já Guaratinga teve 18%, enquanto Alto Araguaia e Lucas do Rio Verde marcaram aí 19%, viu? E ainda continua, tá? Continua mais informações, mais detalhes sobre essa informação que você pode ver na íntegra acessando lá o G1/MT, mas o necessário que a gente aborda aqui nessa informação é que sim, a gente está tendo essa umidade, né, bem abaixo daquilo que é recomendado pela Organização Mundial da Saúde, que o mínimo, gente, recomendado é de 60%. E a gente realmente está tendo essa baixa, né, em relação à nossa umidade. Por isso que é tão fundamental o que a gente está falando aqui para você, viu? Continue se hidratando, continue se cuidando, continue, né, se prevenindo. E principalmente, dúvidas, procure sempre a orientação de um profissional da área para que você possa ter as melhores orientações.
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4: Final de semana recheado com muita emoção no futebol. O Grêmio, no sábado, enfrenta o São Paulo às 15h. O Remo enfrenta o Atlético Mineiro às 17h30. O Coritiba pega a Chapecoense às 19h30. O Botafogo enfrenta o Fluminense às 20h. Já no domingo, o Cruzeiro enfrenta o Mirassol às 10h, o Palmeiras enfrenta o Internacional às 15h. No mesmo horário, o Bahia pega o Vasco. Santos enfrenta o Atlético Paranaense às 17h30. Também no mesmo horário, Bragantino pega o Corinthians. E o Flamengo enfrenta o Vitória às 18h30, fechando a rodada do fim de semana. Às 17h30 eu volto com mais informações. Até.
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0: 4h40.
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Olá, tudo bem? Eu sou o Paulo Vaz e está no ar mais uma edição do Sucesso que Você Não Esquece. Muitos ouvintes nos sugeriram que falássemos de uma música do Rei Roberto Carlos. A música mais sugerida foi uma canção composta por Roberto e Erasmo em 1971, no ápice da ditadura militar. Roberto nunca teve grandes problemas com o regime militar, diferentemente do seu amigo Caetano Veloso, que em 69 foi exilado em Londres. Em solidariedade a Caetano, Roberto e Erasmo queriam compor uma música para o amigo. Mas como fazer sem ser censurado e até perseguido pelos militares? Roberto pensou, pensou e se perguntou: o que mais caracterizava fisicamente Caetano? Os cabelos, é claro. Caetano tinha uma vasta cabeleira, os já famosos cabelos encaracolados. A receita era a seguinte: para fugir da censura e ao mesmo tempo homenagear Caetano, o personagem principal da música teria que ter uma característica feminina. A melodia teria que ser romântica, fazendo com que quem ouvisse a música imaginasse que o autor estivesse falando da saudade que ele sentia da sua amada. Roberto falava muito com Caetano por telefone e sabia exatamente o que o amigo sentia no exílio. Caetano muitas vezes chorava e dizia que não aguentava mais de saudades do mar da Bahia e do calor do Brasil. E assim, nasceu uma das mais lindas canções de Roberto Carlos. Com uma letra simples, mas ao mesmo tempo complexa, se analisarmos que a música era uma homenagem a Caetano Veloso e não uma música que fala de amor entre um homem e uma mulher. Vamos ouvir, no Sucesso que Você Não Esquece, Roberto Carlos, Debaixo dos Caracóis dos Seus Cabelos.

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Bota problemão em cima disso. Quase falei a palavra até errada aqui, né, minha gente? Bota problemão nisso, minha gente. Tá aí pra você, Lijuste, Calgirls, Israel e Rodolfo, Batom com Cereja, Zenete e Cristiano, Barulho do Foguete e ainda o nosso hit da semana com Ed, Brito e Samuel, Toda Mulher. Agora, 5:21, já chegou pra mim o resultado, tá bom? Só pra avisar, chegou. Eu dei uma esquecidinha aqui de avisar você, tá? Mas eu já dei uma olhadinha. Desculpe, porque eu sei que você tava aí ansioso, ansiosa, né? Pois então, daqui a pouquinho eu já chego falando pra você quem é o sortudo ou sortuda de hoje.

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0: FM, a gente já de volta. E agora deixa eu falar aqui pra você. É, até porque eu falei pra ti, né? Já chegou chegando. Então aqui pra você, deixa eu dizer quem fatura, né? Hoje, este prêmio maravilhoso e o ganhador do sorteio de hoje é... Deixa eu ver o nome dela aqui completinho, minha gente. O nome dela é Kátia Cristiane de Assunção. Então, Kátia Cristiane de Assunção, você faturou prêmio aqui na Casa da Sua Centro América. E a seguinte, a pergunta, né, minha gente, era... Nossa, a pergunta era, olha, se fosse eu respondendo, meu Deus, tem tanta coisa, né, que a gente tem, né, aí é, no nosso dia a dia, em relação ao que a gente aprende com os nossos pais e principalmente, né, o legado que ele nos deixa... É, tem vários, né? Vários, variados. Eu teria variadas respostas em relação a isso, até porque a pergunta era a seguinte: qual foi o maior ensinamento, né, que o seu pai já lhe deu? Pois então, a Kátia, gente, ela respondeu assim: meu pai me ensinou que a minha dignidade vale mais do que qualquer riqueza material. Ele me ensinou que a vida da gente pode ser difícil, que o dinheiro pode até faltar, mas o caráter, a honestidade e a forma como tratamos as pessoas nunca podem ser negociadas. Hoje, sempre que enfrento uma luta, lembro das atitudes dele e sigo em frente de cabeça erguida. E para eu, esse ensinamento não ficou apenas nas palavras, virou a herança mais valiosa que carrego no coração e que atualmente ensino para os meus filhos. Gratidão. É, exatamente. É exatamente isso, né? É maravilhoso poder aí visualizar tantas mensagens fantásticas que a gente acabou recebendo aqui. E eu já agradeço a todos que participaram desta promoção, né? Respondendo aí qual foi o maior ensinamento, né, que seu pai já lhe deu e realmente ou lhe deixou. E é simplesmente maravilhoso poder ver o quanto, né? O quanto a gente viu nas mensagens aqui. É, muitas respostas carinhosas, muitos ensinamentos realmente valiosíssimos que não tem dinheiro que pague. Então, obrigada por vocês terem compartilhado junto com a gente, viu? Exatamente dessa participação nessa promoção. Então, Kátia, fique tranquila que a turminha do marketing, tá? Vai estar entrando em contato contigo exatamente para passar para você as orientações de como você pode resgatar aí o seu prêmio, tá bom? Parabéns novamente e, claro, já desejo um feliz Dia dos Pais a todos os papais.
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1: A Lei Maria da Penha completa 20 anos nesta sexta-feira e segue como um dos principais instrumentos de combate à violência contra a mulher no Brasil. A legislação garante medidas protetivas, como o afastamento do agressor, proibição de contato e até prisão em caso de risco da vítima. Ao longo dos anos, a lei também foi ampliada com a inclusão da violência psicológica e programas de reeducação para agressores. O objetivo é garantir a proteção e reduzir os casos de violência doméstica. Segunda-feira voltamos. Continue na programação da Centro América FM. Um forte abraço.
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1: Que já está de volta com mais uma super sequência e agora com eles, Henrique Juliano.

0: chegando pra você. Quer presentear o seu pai com um cuidado especial para o carro dele? Pois então, minha gente, olha só, o Esquinão Auto Center, em parceria com a Centro América, vai presentear um ouvinte, ou melhor dizendo, o seu papai, com o serviço de troca de óleo e filtro de combustível para carros de pequeno porte. E aí, você tem um carro de pequeno porte? O seu papai tem? Você também, que já é papai, tem esse carro de pequeno porte? Então não deixe de participar aqui junto com a gente. Mas aí você fala: Mel, mas o que eu tenho que fazer para participar então? Basta você responder a seguinte pergunta: qual o seu nome? Claro, seu nome completinho, né? Você que é papai. Mas se você for homenagear o seu pai, então mande o nome do seu papai inteirinho aqui pra gente, tá? Completo. E responda: por que o seu pai merece receber aí esse, ganhar esse presente especial? Por quê? Aí sim a gente vai ficar, né, sabendo quem será o grande sortudo ou sortuda, né, que vai estar podendo presentear o seu paizão amanhã, sabadaço, aqui na casa da sua 103. Então não perca tempo, continue participando junto com a gente, até porque a resposta mais criativa com certeza leva esse prêmio. Não perca tempo, participe agora.
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0: 18:05.
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1: 18 horas e 15 minutos.
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2: 18:27.
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4: 18 horas e 45.

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4: 18 horas e 59 minutos.

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0: 19 horas e 1 minuto.
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1: Dezenove horas e sete minutos.
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3: 19:17.
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0: 19h24.
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3: 19 horas e 32 minutos.
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0: 19:38.
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4: 19 horas e 42 minutos.
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